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Hoje começamos com os Sheriffs of Schrödingham, acompanhados por The Vines Rooftop Revival. O tema A Slow Day is a Good Day. Já de seguida temos Harry Nilsson com Mr. Bojangles. Deixem-se ficar desse lado, Cocktail Mariachi na RUC até às 10 da noite.

antes Tom Rush com These Days. Música escrita por Jackson Browne, popularizada pela versão de Nico. De fundo escutamos já Julian Tassin e Heikki Ruokangas com este Toback.

Cocktail Mariachi continua com Randy Newman e I'll Be Home. Deixem-se ficar desse lado, deixem-se embalar por este Cocktail Mariachi.

Mariachi na vossa companhia neste final de dia, início de serão de domingo. Mesmo agora ouvimos Tim Hardin com Green Rocky Road. Ainda Graham Parsons com Brass Buttons. E Eva Cassidy com Songbird. De fundo, o guitarrista William Tyler com este Our Lady of the Desert. Em seguida vamos ter Jonathan Richman com The Rose. E depois Nick.

Tom Waits com uma versão, uma primeira gravação para All 55, aqui acompanhado de guitarra e não do seu habitual piano. Antes, Dave Rawlings Machine com Bells of Harlem. Ainda Johnny Mitchell com Blue Hotel Motel Room. E Nick Lowe com True Love Travels on a Gravel Road. De fundo, Leon Russell com este Tender and Fair. E para terminar o cocktail mariachi de hoje, temos One of Life's Little Mysteries por Tom Petty and the Heartbreakers. E se tivermos tempo, Doug Ashdown com Where the Blue of the Night Meets the Gold of the Day. Despeço-me até ao próximo domingo, como é habitual, entre as 9 e as 10 da noite aqui na Rádio Universidade de Coimbra, para vos servir mais um cocktail mariachi. Até lá, desejo a todos um bom resto de noite e uma boa semana. Foi mais um programa por Tiago André.

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0: Acabamos de escutar o terceiro andamento Allegro Moderato Ma Risoluto da sonata para flauta, viola e harpa do compositor Claude Debussy, interpretado pelo trio Debussy de Paris, com Jacques Royer na flauta, David Binder na viola e Francis Pierre na harpa. A partir das 2 da manhã vamos escutar a Opus número 12 da coleção Tout Espoir est Perdu para a bateria de 8 peças, guitarra distorcida e caixotes de lixo amplificados, interpretada pelo grupo de 9 virtuosos Sipcot.
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0: Boa tarde, bem-vindos a esta emissão assistida na RUC.pt ou nos seus 107.9 FM. Nesta tarde de Lorenga de Verão, estou na companhia de Margarida Mendes e Miguel Henriques. Boa tarde, Miguel.
1: Olá, muito boa tarde a todos. Muito feliz por estar aqui, finalmente, fazer o estágio.
0: Fiquem connosco nas próximas duas horas para boa conversa e boa música. Acabamos agora de ouvir Rimshot de Erykah Badu e Do Hoop de Miss Lauryn Hill. Então, Miguel, neste início de estágio, como é que foi a tua experiência, o teu balanço daquilo que foi o curso da RUC?
1: Acho que é um bocadinho difícil de perceber como correu exatamente o nosso curso. Tivemos assim alguns problemas técnicos ao longo do ano. Não tivemos realmente assim um feedback muito preciso relativamente ao trabalho que fizemos também. Mas acho que correu tudo bem e acho que conseguimos fazer um bom trabalho com o que nos foi dado. É a minha opinião, não sei o que é que tu achaste que correu, como correu o curso.
0: É isso, é um bocado inevitável falar da nossa experiência no curso da RUC sem falar das impossibilidades que foram existindo, mas ainda assim acho que se verá ao longo do ano que estamos igualmente bem preparados consoante nos outros anos, diria. É isso, a experiência acabou por ser extremamente completa, ainda assim, até porque realisticamente as adversidades muniram-nos de uma forte resistência ao stress.
1: Verdade, verdade, isso aí já temos assim um bocadinho mais de experiência nesse aspecto, eu diria, assim um bocadinho mais thick skin.
0: E uma forte capacidade de adaptação também.
1: Espero que sim, vamos agora verificar.
0: Já temos quase um curso de técnica à par de um curso de programação e locução.
1: É verdade, infelizmente sim.
0: E então, qual é que dirias que devia ser o rumo desta nossa conversa agora a partir das duas horas desta terça-feira?
1: Bem, já estivemos a falar um bocadinho mal do curso, então acho que devíamos...
0: Isto é uma piada, cara ouvinte.
1: Devíamos falar um bocadinho, se calhar, de temas contemporâneos, coisas que tiveram a acontecer agora. Ontem Portugal perdeu contra a Espanha no Mundial de Futebol.
0: E graficamente, ouvi dizer.
1: É verdade. Ouço muitas críticas ao Cristiano Ronaldo, não é? Ouço muitas críticas ao treinador que não tirou o Cristiano Ronaldo. E pronto, foi uma pena.
0: E achas que foram esses os problemas fundamentais da performance portuguesa no Grande Mundial?
1: Diria que não tivesse esses aspectos acontecido, havia muito mais probabilidade de termos ganho. Termos avançado um bocadinho mais longe, pelo menos. Acho que... Bem, já vou entrar aqui bastante em específicos da minha opinião relativamente à seleção portuguesa, mas acho que
0: há espaço para isso.
1: Ok, ok, perfeito. Então, assim, acho que devíamos ter... acho que, tipo, defensivamente estávamos muito fracos porque tínhamos este jogador que não defendia, que é o Cristiano, e também não tínhamos um treinador que tirava este jogador que não defendia. Então... estávamos sempre a defender com o novo, que exigia mais dos jogadores, havia muito mais cansaço na nossa equipa do que das outras, então era assim que estávamos, eu acho. Esta foi a minha opinião, pelo menos, relativamente aos jogos que eu vi. Eu também não vi tudo, mas, mas foi isso, foi isso que eu me apercebi assim um bocadinho mais. Tu estavas a acompanhar o Mundial, estavas a acompanhar a nossa seleção, como é que foi para ti?
0: Avidamente, eu diria que mais que acompanhar a nossa seleção, acabei por vibrar muito mais, por exemplo, com a de Cabo Verde. Mas a questão é que também não tendo grande acesso àquilo que é a opinião técnica dos técnicos da nossa seleção, tive acesso à opinião técnica de muito treinador de bancada ao longo de todas as experiências e todas as planadas nas quais fui acompanhando este Mundial. E é engraçado que desde do início, e não sendo eu a maior expert de futebol de sempre, nota uma desconfiança plena do público português em relação àquilo que também estava a ver acontecer. Não se reviam no estilo de jogo, no, que tem sido daquilo que eu tenho percebido tendencialmente mais defensivo que necessariamente ao ataque. Mas isto também vinha acompanhado de uma reflexão da maior parte do pessoal de realmente estarmos perante uma das melhores seleções, uma geração dourada.
1: É verdade, é verdade.
0: Se bem que também ouvi dizer que o Roberto Martínez tem alguma tendência para arruinar as gerações douradas, como aconteceu com a Bélgica. Mas lá está, se os treinadores de bancada mandam V-Tights, isto estará claramente abaixo do V-Tight ainda.
1: Precisamos do Jorge Jesus ali a segurar-nos. Jorge Jesus tirava o Ronaldo.
0: Mas pronto, também há a parte, os aspectos mais formais do jogo de futebol, propriamente dito, acabou por ser um dia igualmente bonito e igualmente desesperante na cidade de Coimbra, no sentido em que eu procurava uma esplanada para poder acompanhar o jogo de alguma forma, menos pelo jogo e se calhar mais pela companhia, claro. E pela esplanada, propriamente dito, e acabou por tratar de uma impossibilidade, pelo menos aqui o edifício da Associação Académica, com o relevado e o seu ecrã gigante, estava absolutamente impossível.
1: Não dava.
0: E a própria praça estava cheia.
1: Sempre cheia. Tropical não dá para sentar, o Tribo tem sempre mesas reservadas. Não dá mesmo. Quando é Portugal tem que se marcar mesa 3 horas antes, não.
0: Nem sequer vale a pena tentar.
1: Exatamente. Não dá mesmo. Tem que se ir combinar em casa. Não pode ser na rua.
0: E o que é que tu achas que leva o pessoal também a optar por esse estilo de ver o jogo? Achas que há um fator assim tão fortemente sociológico na questão de não podendo estar no estádio, conseguir vibrar com a seleção ao lado do resto do pessoal?
1: Sim, acho que existe toda esta... acho que aura não é a palavra, mas toda...
0: Aura.
1: Existe todo este ânimo quando estás rodeado por todas estas pessoas que estão... à espera do mesmo resultado que tu estás, sempre a tentar a apoiar a mesma equipa que tu, neste caso. Acho que isso atrai muitas pessoas, acho que esse sentimento atrai muitas pessoas, daí estar tudo cheio constantemente é bonito, mas é uma pena também.
0: E eu estava a pensar nisso no outro dia, na realidade, imagina, são poucas as outras situações em que eu consigo recordar-me de ver este tipo de afluência às ruas, ou seja, a cidade de Coimbra, pelo menos a parte central estava largamente parada, a parte da malta que estava lá, estava a ver o jogo, e não me consigo lembrar propriamente, a não ser, no caso outro específico de Coimbra, das tradições académicas, de ver esse tipo de afluência.
1: Pois é.
0: O que é que há no futebol que transforma esta cultura de massa?
1: Primeiro estamos em Portugal, onde o futebol é o desporto de eleição. Temos o Cristiano Ronaldo, que é tipo um dos melhores jogadores de sempre. Infelizmente ele não conseguiu ser este Mundial, mas acho que tudo isso acaba por... não sei, desde que nascemos e a crescer estamos sempre rodeados de futebol. E mesmo eu, que não sou o maior fã de futebol, acabo por ver os jogos todos também, quando é o Mundial. E porque todos os meus amigos também vão ver e acabo por aderir assim um bocadinho mais. Não sei se para ti é a mesma coisa para ti.
0: Sim, largamente acho que sim. São muito raras as comunidades onde me acabo por inserir, em que não haja, pelo menos especialmente em alturas em que é a seleção propriamente dita, em que não haja pelo menos esse apelo ou essa curiosidade de estar na crista da onda, de alguma forma, de saber exatamente o que é que está a passar. Mas lá está, também tem alguma curiosidade, ou seja, o Mundial ainda está longe de acabar, não é? E nesse sentido, estando eliminada a nossa seleção, achas que se trata de um apelo apenas patriótico, por assim dizer, ou achas que se trata mesmo de algum respeito e admiração pelo próprio desporto?
1: Ok, acho que é muito mais pela nossa seleção. Acho que há muitas pessoas que são fãs da nossa seleção que não são grandes fãs de futebol. Acho que diria que o sexo masculino definitivamente é mais focado no futebol. Eu diria, pelo menos as pessoas que eu conheço, as pessoas que me rodeiam, diria que o sexo feminino não é tanto, é mais ligado apenas à seleção. Não é tanto focada no futebol, eu acho.
0: Achas que há fatores na própria socialização das crianças que eu acho que os há, claramente, sim, que encaminham para esse sentido.
1: Sim, de acordo. Sim, acho que existe este... não sei, acho que é muito mais comum os pais, não é pressionar, mas se calhar encorajar certos tipos de desporto ou atividades tipo para os filhos do sexo masculino em específico e do sexo feminino em específico também. E depois isso vai acabar por influenciar, depois as pessoas, as crianças também interagem umas com as outras e começam a observar o que é que cada um começa a fazer e também são dessa forma influenciadas e pronto, e depois acho que é um bocadinho uma bola de neve por aí, não é toda a gente, mas acho que é acaba por influenciar toda a gente.
0: Mas acho que continua a ser curioso que, da minha análise antropológica de algibeira que fiz ontem às 8 da noite em Coimbra, havia realmente algum tipo de equilíbrio na demográfica do pessoal que estava a assistir o jogo. Nesse sentido, posso concordar que se calhar aqui os jogos da seleção em específico, provavelmente por outros fatores que não o desporto em si, acabam por ser um fator quase de coesão nesse sentido.
1: Uhum, de acordo. Agora também um outro fator que eu também me lembrei agora é que também há, diria que agora vão haver muitas das pessoas que vão estar a ver os jogos agora ao vivo, vão ser pessoas que apostaram, porque isto é uma coisa agora que o pessoal faz muito, apostar nas equipas. Existe todo o tipo de apostas que podes fazer, também apostar em resultados específicos ou só apenas na equipa que vai ganhar ou... Pronto, por isso é mais um elemento que atrai as pessoas para ver os jogos do Mundial, eu acho.
0: Veste muito rodeado pela malta das apostas ou por contextos em que se fala ativamente deste tipo de modalidade também?
1: Cada vez mais, sim. Há 10 anos, tipo, nunca ouvia ninguém a falar. Agora as pessoas já me estão a dizer: olha, se meteres 10 euros por Portugal vais fazer 17 euros. Assim,
0: já tipo, analistas de mercado de esquina.
1: Então é tipo: olha, queres entrar aí comigo? Metemos cada um 5. Mas, mas não é para mim, mas sim, é definitivamente, eu acho que é um fator cada vez maior.
0: Acho que se trata também algo de uma inevitabilidade, também se formos a ver a larga maioria dos anúncios durante os próprios jogos de futebol, os próprios patrocínios das grandes equipas estão cada vez mais ligadas às grandes casas de aposta online.
1: Uhum. Yeah. Tem até, pois, nos estádios, tipo, vês sempre os placares da Betano, não é?
0: Uhum.
1: Diria. Sim, está sempre a ser. É um bocado. Não sei bem como me sentir em relação a isso, na realidade. Cada um sabe de si, não é? Mas. Não sei, portanto, se calhar encorajar assim um comportamento um bocado arriscado, se calhar, para algumas pessoas, ou não sei.
0: E porque acaba por ser efetivamente arriscado, não é? Os perigos do vício no jogo, claro, já vem os que conhecemos, ainda por cima numa fase de alta instabilidade e precariedade económica, também é difícil conseguir justificar ou explanar completamente o porquê de toda uma geração estar de novo entregue às casas de apostas.
1: É verdade. E achas que isto aqui é um bocado tipo apostas desportivas, é um pouco a gateway para depois apenas gambling? E
0: a minha opinião aqui é que é capaz de ser um bocadinho cómica, no sentido em que para mim as apostas desportivas estão para o mediano rapaz de 20 e tal anos, como as raspadinhas estão para as senhoras de meia idade.
1: Okay.
0: Ou seja, acho que é menos pelo jogo em si e mais pela possibilidade de alguma coisa, estás a ver? Ainda por cima, quando juntas o útil ao agradável, pá, no caso da malta dos 20, poder ver um jogo de futebol, ainda por cima estar mais investido, à parte de todo o resto dos fatores sociais, estar mais investido no jogo, ainda por cima ter a possibilidade de eventualmente conseguir sacar daí algum dinheiro. Tá lá está, para as senhoras de meia idade, como poder estar no café com as amigas e ter uma atividade prática e física de raspanço, de raspadinha. Isto é uma realidade.
1: Pode ser que ofereça, tipo, pode ganhar e oferecer depois um fino a cada uma das amigas também.
0: Sim, é isso. Ou seja, ainda bem que estamos a tocar neste ponto, na realidade, na questão das raspadinhas. Pá, porque para mim é absolutamente absurdo que. E eu acho que é pouco falado até. Ou seja, no sentido em que grande parte das apostas em Portugal, das apostas na sua larga maioria, estão sobre o jogo ou sobre a gestão da Santa Casa da Misericórdia, que é, portanto, uma instituição católica. Pá, eu estava com esta dúvida no outro dia e até fui pesquisar, e não é que haja nada necessariamente no catolicismo que acaba por condenar o jogo enquanto vício moral, conquanto não acarrete consequências negativas para a comunidade e para aí vai. A questão é, acho que largamente o faz. Em Portugal temos uma larga adesão aos jogos de sorte, lá está, não só as raspadinhas, mas o Euromilhões.
1: Quantas famílias
0: não veem na mera possibilidade de sonhar com o Euromilhões um sonho de uma vida melhor,
1: pois,
0: não é?
1: Ganhar grande.
0: Isso é mau agouro, para começar também. O que é que tu achas sobre isto?
1: Por acaso acho que achei engraçado, tipo, o paralelo que fizeste entre as velhinhas e as raspadinhas e os universitários e o jogo. E acho que faz todo o sentido, por acaso. Acho que se calhar vem um bocadinho, se calhar psicologicamente pelo menos, se calhar vem um bocadinho de escapar um bocadinho ao aborrecimento. Também é algo que vai entusiasmar-te por uns momentos, é algo que vai tirar a tua cabeça se calhar de outras coisas também. Não sei, acho que...
0: Pois é isso. É que acaba por haver ali sempre um picozinho de alguma adrenalina, como era a possibilidade.
1: Pois, acho que se calhar o vício se calhar também pode vir um bocadinho daí.
0: E achas que, eu não estou muito por dentro do mundo, mas nas apostas desportivas implica algum efetivo bom conhecimento do desporto?
1: Por acaso não tenho, definitivamente ajuda, mas não tenho a certeza se existem já plataformas onde é partilhado. Eu sei que nos sites de apostas e assim já aparece mais ou menos a probabilidade que cada equipa tem de ganhar.
0: O que altera as odds.
1: Sim, exatamente, e depois altera depois o quanto irás receber mais tarde também. Definitivamente o teu conhecimento do jogo que estás a ver vai influenciar. Mas eu não tenho a certeza o quão certo são essas probabilidades que são partilhadas. Nem sei se existem, por exemplo, fóruns onde se fala relativamente, onde é partilhada assim, o insight relativamente aos jogos, onde as pessoas depois vão só seguir-se por aí para depois poderem apostar, mesmo não tendo um conhecimento muito forte sobre o que vai acontecer no jogo em si. Mas diria sim que definitivamente é algo que, se tiveres conhecimento, irá ajudar-te muito. Acho que sim.
0: E eu não tenho bem ideia se isto é uma realidade nas ligas portuguesas, por exemplo, mas recordo-me daqui a uns meses estar a ler algumas notícias sobre fixing fixing quer dizer, ou seja, haver uma adaptação real do jogo às apostas, ou seja, alterar o modo como o próprio jogo que se vai orquestrar para forma a conseguir beneficiar algum tipo de apostas. E deu muita raia na Premier League, daquilo que ouvi falar.
1: Ok, eu não estava a par, mas sim, é algo que vai inevitavelmente sempre acontecer. Eu sei que isso já aconteceu no ténis, não estou em erro, e lembro-me que, pelo menos, acho que o jogador em causa, que eu não me lembro do nome, acho que ficou suspenso de jogar durante 2 anos. Não tenho a certeza como é que foi no futebol, como é que são o tipo de repercussões.
0: Acho que acabaram por ser multas milionárias, porque também girava muito em torno, especialmente acho que dos amarelos e das faltas propriamente dito, que, ou seja, não é uma coisa assim tão difícil, não é? Se o próprio jogador aposta que vai cometer um amarelo aos 45 minutos, se há alguém que está na disposição de conseguir fazê-lo cumprir, é o próprio jogador,
1: não? Certo, okay. Por os momentos em que falaste em amarelo, eu estava a pensar que podia ter sido a partir da arbitragem, mas não, vem mesmo dos jogadores em si, certo?
0: É daquilo que eu ouvi falar da Premier League, sim.
1: Sim, ok. Pois,
0: mas não é já isto a par de outras dinâmicas, até porque o próprio Mundial também se rodeou de muitas destas polémicas, mas não é isto a total desvirtuação do desporto enquanto tal?
1: É. Infelizmente, dinheiro vale muito, não é?
0: Sim, não é? E bem sabemos que no caso do futebol profissional, dinheiro vale praticamente tudo.
1: É verdade. Agora, no Mundial houve também aquela situação do jogador americano que tinha recebido um cartão vermelho e que o Donald Trump conseguiu intervir no castigo que esse jogador teria que sofrer.
0: Que é absolutamente absurdo. Tu viste a entrevista, é, basicamente?
1: Eu não vi a entrevista, só soube desta notícia e queria que me dissesses o que é que tu ouviste também.
0: A entrevista que foi feita a Donald Trump, que é, portanto, americano, e segue um bocado logicamente para a grande maioria dos americanos o conhecimento de futebol propriamente dito, é algo inusitado. Acho que até são capazes de escolher com alguma estranheza que a bola seja redonda e não oval. Mas aquilo que o Donald Trump dizia era precisamente que ele gosta muito de desporto e já viu muito desporto e sabe identificar uma falta, e não faz sentido nenhum o conceito de um cartão vermelho existir, porque o cartão vermelho existir significa que podes mandar o teu melhor jogador para o banco durante 2 jogos a mais jogos, e que isso não lhe faz completo sentido e que só põe radicalmente a isso. Ora, oposto radicalmente a uma das regras fundamentais daquilo que é o futebol, é hilariante para mim, não é? Mas bem sabemos que este presidente dos Estados Unidos da América também não tem grandes reservas em brincar com as regras, sejam elas no futebol ou na geopolítica.
1: Certo, mas é impressionante para mim como é que bastou ele dizer isso para ser influenciar sequer de alguma forma. Ele pode fazer os comentários, não sei, como é que tipo só... Ele fez um requerimento, o que é que aconteceu por trás?
0: Mas influenciou propriamente dito?
1: Sim, porque era suposto o jogador receber um cartão vermelho, era suposto ele não poder jogar nos próximos 2 jogos.
0: E jogou.
1: E pelos vistos ele foi removido essa condição de ele não poder jogar. E eu fiquei a questionar-me se será que houve tipo, mas foi mesmo um erro de arbitragem, que eles até se arrependeram mas não se aperceberam durante o jogo, e é essa a razão de... Mas pelos vistos não, ele devia ter sido expulso e agora só não vai levar um castigo.
0: Podemos ir por aí, podemos atribuir algum erro da arbitragem, mas acho que largamente é capaz de ter mais a ver com a permeabilidade da FIFA também a este tipo de corrupção desportiva.
1: Fogo, mas é mesmo... É bizarro, tá milhões de pessoas a assistir isto aqui e não... Bem, está a estragar um bocado a credibilidade do jogo, não é? Um bocado... Não sei, muito estranho.
0: E isso acaba por ser um fator interessante, porque lá está das minhas análises antropológicas das últimas semanas, isso também é um comentário extremamente comum, que é a plena consciência de quem está a ver o jogo de futebol, que não está propriamente a ver um jogo do desporto pelo desporto, não se trata propriamente de uns olímpicos ou o que quer que seja, é muito mais orquestrado, é muito mais influenciável, muito mais permeável à própria ingerência. E isso, eu não sei mesmo como é que não perde, se não por completo, pelo menos algum do brilho e apelo da própria dinâmica de tudo.
1: Por acaso, achei também que nos jogos da nossa seleção, estavas a falar agora em isto dar assim uma ideia de ter sido meio orquestrado. Eu senti um bocadinho que na nossa seleção nós também fomos um bocado avantajados quando não devíamos ter sido pelo vídeo-árbitro ao longo do torneio todo, na realidade, por acaso.
0: E largas têm sido as críticas a este Mundial nesse sentido, não só por ser em benefício de Portugal, porque também já foi em benefício de outras equipas, mas por ser com graves prejuízos para algumas equipas, nomeadamente a do Irão, pelo menos, que foi ali praticamente arrastada durante toda a fase de grupos, e também, não é, convém salientar a posição em que o Irão está neste momento no palco daquilo que é a geopolítica, não é? Ou seja, os próprios jogadores iranianos não podiam permanecer nos Estados Unidos durante mais que o próprio dia do jogo, tinham que entrar e sair do país no mesmo dia, que só por si já cria algum nível de exaustão nos próprios jogadores.
1: Claro.
0: Mas mesmo durante a própria fase grupos e os jogos que seguiram, incluindo o jogo em que foram eliminados, estava-se a tornar claro e evidente que a arbitragem realmente tinha alguma ingerência e alguma vontade que extravasava o futebol, por assim dizer. E em larga medida eu pelo menos identifiquei isso também no jogo de Cabo Verde Argentina, de alguma forma. Os tempos de compensação não faziam o mínimo sentido, não correspondiam com a realidade. E sendo uma situação radicalmente diferente daquela do Irão, porque pelo menos que saiba não há grandes impedimentos geopolíticos a Cabo Verde, acabou por ser extremamente frustrante ver o jogo cumprir-se daquela forma.
1: De acordo, sim. Pois eu tinha de facto ouvido também falar dessa situação do Irão. É mesmo, como é que eles não arranjam um sistema que permita tipo, os jogadores jogarem nesse país? Como é que é escolhido esse país sabendo que não há condições para certas equipas que querem conseguirem competir dentro da normalidade?
0: As condições existem. O que existe também é uma falta de vontade e uma grande tentativa de desmoralização naquilo que é a minha leitura.
1: Pois, acho que é um bocadinho por aí também. Mas pronto, organizar o campeonato num país onde não é possível trazer essas condições para estes jogadores é lamentável.
0: Estamos agora a chegar à meia hora deste nosso programa e vamos ficar agora com Army of Me de Björk.

0: se inicialmente ficamos com Army of Me da Björk, estávamos agora com On and On de Erykah Badu. Ora, para nos evadirmos um bocado do futebol e do aparato, do fogo de artifício, como diria Salvador Sobral, encaminhamos-nos agora para algumas reflexões sobre a sétima arte. Comentava com o Miguel antes de começarmos o programa que no outro dia apetecia muito ir ao cinema. Eu não estava em Coimbra, não podia ir à Casa do Cinema de Coimbra, e portanto fiz uma pesquisa rápida sobre o que é que estava a acontecer nos cinemas nós e equiparáveis. E qual não é a minha surpresa quando me apercebo que o único e real highlight do cinema comercial atualmente disponível era o Toy Story 5, que vale por si próprio porque é um clássico e é extremamente bem conseguido. Mas, ou seja, à parte do Toy Story, havia mais sequelas de Star Wars, havia filmes da Marvel, e havia um Scary Movie. O que me levou à reflexão de que os Scary Movies tratam possivelmente de uma indicação de recessão, de um bom indicativo do atual estado da economia mundial. O que é que tu achas sobre isto, Miguel?
1: Tivemos a falar um bocadinho disto antes e de facto acho que fizeste uns bons pontos. Falámos de como eram filmes que eram muito baratos para serem gravados, eram muito fáceis de serem executados. Pelos vistos, pelo que eu estou a ver, o cast também é muito semelhante ao dos filmes anteriores, agora muito mais velhos, porque parece que houve agora um salto grande desde o Scary Movie
0: De 2013,
1: sim, que era o 5, se não estou em erro, e agora vamos para o 6º. E sim, acho que são só filmes que são engraçados, são fáceis de gravar, são é um bocadinho apenas o script, e mesmo isso já é muito baseado em filmes de terror que já existentes, não é? Porque essencialmente o Scary Movie é um... é uma espécie de uma paródia de vários filmes de terror que têm acontecido ao longo dos anos. Eu não sei sobre que filmes é que estes vão estar a referenciar, que filmes é que este último Scary Movie irá referenciar mais.
0: O género do terror tem andado algo paradinho nesse sentido.
1: Certo. Não sei. Se bem que houve já alguns. Não sei, agora tivemos o Backrooms, é mais ou menos terror, não é? Tivemos também o Obsession, também
0: é
1: tipo
0: assim. Ah, é verdade, assim, que estavam os dois em exibição ainda, lembro-me de ter visto.
1: E não sei, desde o último Scary Movie já deve ter aparecido mais alguns filmes de terror assim interessantes, mas se calhar não tanto, que não tiveram assim tanto impacto como filmes, não sei, o que me vem à cabeça neste momento é como o The Ring, por exemplo, que era tipo a rapariga, a Samara, era muito icónica e também apareceu no Scary Movie, sim. E não sei se agora existe tanto estes elementos icónicos nos filmes de terror para serem feitos para um filme do Scary Movie. Portanto, não tenho a certeza, tenho que ir ver o filme para saber o que é que eles vão puxar. Mas tu ainda não viste o filme?
0: Eu ainda não vi o filme. E mais te digo, provavelmente não verei o filme. E atenção, o que eu queria introduzir com esta reflexão não é necessariamente toda uma componente deste programa dedicada ao ódio ao Scary Movie. Não se trata disso. Acho que é possível que ocupe o seu lugar no grande panorama do cinema mundial. Tenho as minhas dúvidas, mas é possível. Acho que é extremamente paradigmático nesse sentido, ou seja, é um filme que o valor que tem, e acho que tem algum valor, reside na paródia e em alguma reflexão do cinema sobre o próprio cinema, ou pelo menos é disso que me lembro dos últimos Scary Movies que vi, mas também acho que marca aqui um bocado aquele que é o paradigma atual de Hollywood nesse sentido, não é? Ou seja, são filmes facilmente execuíveis, com custos de produção não tão alargados e que provavelmente em torno acarretam grandes sucessos de bilheteira, não é?
1: Sim, de acordo, até porque já todo o sucesso que teve a série dos filmes todos até agora, isto não é uma trilogia porque tem 6 filmes, mas pronto, todos os filmes já têm a sua identidade, de certa forma, já é um bocadinho... já são clássicos, se calhar. Não sei se chamaria o Scary Movie um clássico, mas toda a gente sabe o que é o Scary Movie. Já existe muito peso por trás do nome Scary Movie. Então, sim, de certa forma há sempre esse receio de estarem apenas a fazer mais um para ter assim, aproveitar-se um bocadinho do nome e fazer assim um bocado de dinheiro com poucos custos.
0: Que tem sido também uma tendência algo constante, ou seja, lá está, nos últimos tempos tem-se tornado absolutamente evidente tanta aposta nas sequelas das sequelas das sequelas e nas prequelas das sequelas e é por aí vai num círculo infinito de explorar até ao tutano os mesmos universos cinemáticos de sempre.
1: Olhar para ti, Star Wars.
0: Star Wars. Não, é verdade, e é uma pena. Cá estávamos todos extremamente bem servidos com os novos originais e sei lá, porventura um bocadinho mais, mas é isso, acho que está. É um estilo, uma abordagem ao próprio cinema que não sei se está a esgotar, porque os filmes continuam a ter bastante adesão. Mas, ou seja, sinto que tem sido um bocado uma onda ou de sequelas ou de live actions. Live actions dos clássicos da infância de toda a gente. Eu tenho pensado um bocado sobre isto e tenho mesmo muita pena dos miúdos atualmente. No sentido em que, eu juro que isto não é um síndrome da época dourada, na minha altura que era bom, longa vida a 2003, não é disso que se trata. Mas é. Ou seja, ao passo que nós tivemos o Tarzan. Eles têm o Tarzan live action, versão rafada. E isso é profundamente triste. Qual é que será sequer a vantagem em pegarem filmes que funcionam perfeitamente bem enquanto animação e revesti-los de uma ultra realidade, assim, um bocado quase temerosa, no sentido em que há ali qualquer coisa que não parece propriamente natural, porque não é, porque é CGI, e apesar das coisas estarem a correr, ter havido uma forte evolução nesse sentido.
1: Sim. Mesmo assim não é.
0: É quase distópico.
1: Sim, é estranho. E acho que, não sei, acho que será que existe ainda filme? Porque eu lembro-me quando eu era novo, existiam muitos filmes que eram ótimos filmes para crianças e ótimos filmes para adultos ao mesmo tempo. E eu sinto que houve um bocadinho tipo um downfall nesse género. Acho que é algo que é difícil de conseguir executar, fazer um filme que tanto para as crianças como para os adultos vai ser ótimo para passar 2 horas, mas não sei, agora acho que existe se calhar muito mais um foco no lucro dos filmes e não tanto uma paixão por fazer um filme que toda a gente vai gostar, acho eu.
0: Mas percebes o meu ponto? Isto é, ou seja, está destinado a acabar em algum ponto ou não? É porque das duas, uma, só consigo compreender isto de duas formas. Ou este estilo, esta abordagem ao cinema, eventualmente vai se tornar completamente ultrapassada e vai ser impossível continuar a conseguir fazer mais sequelas e mais live actions. Tanto que é uma coisa que já sente, mais ou menos. Ou então, por outro lado, acho que é possível que estejamos a assistir quase a uma infantilização dos espectadores, estás a ver? A uma espécie de síndrome de criança perpétua em que a malta que cresceu com a Disney, com a DreamWorks e por aí vai, nunca ultrapassou propriamente dito aquele limiar de cinema com aquela direção e de alguma forma o procura na idade adulta, que eu tenho algumas dúvidas sobre isso, mas também não seria totalmente impensável que assim fosse.
1: Sim, de acordo.
0: Pois é isso. Imaginei nesse sentido. A mim traz-me alguma pena, não que Hollywood alguma vez tenha sido o grande arauto da sétima arte, não é? Imagina, há obviamente bons diretores e diretores que fazem o trabalho com uma forte preocupação artística, e isso é inegável. Mas acho que cada vez mais, e lá está, não é para ser velha do Restelo, mas que cada vez mais se nota uma menor preocupação ainda com aquilo que é o principal veículo de transmissão da cultura de massas, não é? Ou seja, um filme de Hollywood tem uma abrangência que é inegável. E nesse sentido, não estar a sair absolutamente. Para que eu me esteja a recordar, também não quero estar a ser injusta, mas nada que tenha marcado paradigmaticamente esta década dos 2020 para a frente, acho que é bastante sintomática. Pois e é. Acho que não se sente necessariamente só no cinema. Lá está, também pode ser só um bocado de evidência daquilo a que o próprio cinema comercial ou a música comercial ou o que quer que seja está um bocado destinada a ser. Mas é isso, recebo isso com alguma apreensão, necessariamente.
1: Sim. Acho que existe também não sei se está relacionado com o attention span das pessoas agora ser mais curto e existir também, se calhar, esta necessidade de estar constantemente a mostrar algo que está constantemente a satisfazer, essa tua necessidade de ter algo a apanhar a tua atenção, por exemplo, como por exemplo, estou a pensar agora na transição que houve nos filmes do Velocidade Furiosa. como começara, como havia tipo muito mais, se calhar, um foco no plot no início, que até seria mais interessante, e depois é tipo, tens um bocadinho de diálogo entre explosões nos últimos filmes, não é? E acho que...
0: Está um bocadinho de diálogo na tua explosão.
1: Mas depois não tenho a certeza se isso é um fator também, o facto de nós estarmos agora sempre, porque, não sei, acho que esse tipo de filme, esse tipo de engagement que o facto de nós estarmos agora sempre, porque, não sei, acho que esse tipo de filme, esse tipo de engagement que nos

0: eu concordo completamente, até porque no outro dia alguém me estava a contar, e eu depois fui verificar, que um dos próximos filmes da Disney está a ser pensado para tudo o que aconteça no próprio filme aconteça num plano mais central, no centro do ecrã. E para quê? Para poder ser cortado e encaixar perfeitamente num reel ou num TikTok. Para poder ser consumido dessa forma.
1: Não é, fogo.
0: Isto seria uma excelente altura para passar a chiclete dos táxis, na realidade, não? Se tivéssemos pensado nisso antes. Não, mas é isso.
1: É lamentável. Meu Deus. Estar a basear já a cinematografia do filme para poder ser integrada em short form content é um bocadinho triste.
0: A ser essa a preocupação já à partida, ainda por cima feita sem grande cuidado ou grande preocupação. É isso, não sei bem o que é que nos espera no futuro do cinema comercial, pelo menos, porque também bem sabemos que quando todos os aspectos da arte comercial acabam por falhar, também acaba por dar às alguma curiosidade pelas subculturas e pelo alternativo. E nesse sentido pode ser que o cinema independente também encontre e tenha encontrado aqui um bocado o seu campo profícuo de ação.
1: Certo, acho que os cinéfilos vão todos agora para os filmes independentes, eu diria. Indie filmes, aliás, A24 sempre safa um gajo, eu acho.
0: Gostas muito da A24?
1: Gosto muito de muitos filmes deles, sim, definitivamente. É uma boa referência, eu acho. Posso dar alguns exemplos. Gostei do Lighthouse com o Robert Pattinson e Willem Dafoe.
0: Que testou completamente o tipo de filme que estava a ser feito na altura também. Está com uma abordagem muito mais estilizada.
1: Exatamente, assim, um filme todo a preto e branco, só assim, um ênfase muito forte também no ambiente e na atmosfera que é criada no filme. Falámos há bocado de filmes de terror, estou-me a lembrar também do Midsommar, que é se calhar o filme de terror mais colorido de sempre. Parece que é um filme de terror em cogumelos. Achei que foi muito, muito interessante. The Witch, outro filme assim também de terror, com Anya Taylor-Joy. Uncut Gems, com Adam Sandler a ter um papel sério, finalmente. E um filme que é basicamente a definição de ansiedade num filme sobre apostas. E olha, apostas, como também estávamos a falar há bocado. Mas sim, acho que eles são muito criativos e têm filmes muito interessantes. E acho que, não sei, acho que é uma boa alternativa a estar a ver, se calhar, um blockbuster qualquer ou, se calhar, um dos últimos filmes de Velocidade Furiosa, digamos.
0: O que acaba por ser extremamente interessante, ainda por cima, porque a 824, enquanto produtora, foi das únicas, aliás, foi a única das grandes, que se recusou terminantemente a ceder o seu espólio cinematográfico para o uso ou alimentação das bases de dados da inteligência artificial. O que, por um lado, a mim parece-me ser cumprir um bocado os mínimos olímpicos, não é? E, portanto, bater palmas aos mínimos olímpicos também é sempre algo pouco dignificante.
1: Pois, mas nem toda a gente fez isso.
0: Nem toda a gente fez isso, não. O que acaba por ser, e agora já estamos a entrar noutra tangente, não é? Mas o que acaba por ser verdadeiramente macabro, porque, ou seja, o cinema, como todas as outras áreas, praticamente, que têm alinhado cada vez mais com o uso da inteligência artificial, encaminham-se rapidamente para a preparação do seu próprio fim. Estão a acabar a cova onde serão enterrados, e isso é completamente absurdo. Como é que tu preparas o fim do teu próprio modo de vida?
1: Bem, pelo visto é através da inteligência artificial.
0: Sim, é verdade. Ora, o Miguel tinha preparado aqui algumas efemérides de coisas realmente importantes que tenham acontecido a 7 de julho, ao longo de toda a história humana. São bastante inusitadas, como poderão ver a seguir. E então, Miguel, o que é que aconteceu a 7 de julho?
1: Ora, 7 de julho, acho que podemos começar com... É o dia do chocolate.
0: É o dia do chocolate.
1: É o dia do chocolate. O que é um bocadinho estranho, porque estamos no verão, não é? Meio do verão, não se come chocolate. Aliás, nem podes comprar Ferrero Rocher, tanto quanto sei. Ou pelo menos era assim antes. Mas...
0: Por proibição, decreto-lei.
1: Não, eu acho que eles simplesmente não...
0: Não
1: eles
0: tem não, grande saída
1: não vendiam,
0: altura.
1: Pois. Mas eles não vendiam mesmo, acho eu. Acho que não havia, não havia carregamentos de Ferrero Rocher, tanto quanto sei. Não sei se ainda é assim. Desde antes agora já é tudo tão money hungry que nem... Não dá para saber, mas... existe, porém, um chocolate que foi feito mesmo para poder ser comido no verão, que são os Smarties.
0: Os Smarties?
1: Os Smarties

0: terem aquele revestimento de açúcar, eles não derretem. O interior do chocolate fica sempre sólido. Eles foram mesmo feitos para ser comidos no verão, suponho. Podes comer no inverno também, mas...
1: E foi pensado mesmo com esse fim?
0: Foi pensado mesmo com esse fim.
1: E qual é que é, quais é que são as tuas qualificações nesta área, no âmbito da chocolataria, Miguel?
0: Eu tenho que dizer.
1: Sim.
0: Tenho curso de gestão e produção de cozinha, tirado aqui na Escola de Hotelaria de Coimbra.
1: Estamos perante um expert na matéria.
0: Não de todo. Mas pronto, sei isso, suponho, apenas.
1: Ainda em divagações sobre chocolate, quando o Miguel me perguntou qual é que era o meu chocolate favorito, eu respondi que seria um Toblerone. Ao que recebo a informação de que o Toblerone, como o cinema, já não é o que era.
0: O Toblerone já não é o que era. Os ingredientes usados no Toblerone antes eram todos vindos da Suíça. E até a imagem da marca, que é a montanha, era uma montanha dos Alpes Suíços, se não estou em erro, mas devido ao facto de eles terem ou quererem cortar certos custos nos ingredientes, tiveram também que abdicar da montanha deles, na imagem deles. Tiveram que usar uma outra montanha ligeiramente diferente para...
1: Tiveram que abandonar a montanha.
0: Acho que escolheram uma montanha boa, porque acho que houve muita gente que não se apercebeu nem do chocolate, nem da marca. Por isso, acho que eles estão...
1: Ora, se Maomé sai da montanha, sai a montanha de Maomé também, não é?
0: Parece que sim.
1: Ora, nesta caixa de chocolates ficamos agora novamente com Björk.

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0: Olá e muito boa tarde. Continuamos aqui com mais uma hora de emissão assistida. Acabaram de ouvir a música Sometimes, da Erykah Badu. Antes estivemos a ouvir Calm Like a Bomb, dos Rage Against the Machine, do seu álbum The Battle of Los Angeles. Não foi Björk.
1: Sim, contrariamente àquilo que foi dito, não foi Björk Against the Machine, foi Rage Against the Machine só mesmo.
0: Estamos aqui também na companhia de Maria Gaspar. Obrigado.
2: Olá.
0: Por te juntares a nós.
2: Obrigada eu por me receberem.
0: Com certeza.
2: Só venho aqui mandar bitites. Pronto, é só isso.
0: Está perfeito, está perfeito. Antes de termos ido agora para esta pausa, estivemos a falar um pouco das efemérides. Estivemos a falar um pouco sobre chocolate, sobre o tabuleiro Honey Smarties, mais especificamente. Propunha nós continuarmos um bocadinho aqui no tópico das efemérides, se calhar avançar um bocadinho da parte do chocolate, que acho que o que mais é que se pode dizer sobre chocolate.
1: Se bem que agora estou interessada para saber qual é que é o chocolate favorito da Maria.
0: Eu também, por acaso, a Maria entrou.
2: Uou. Eu fico nervosa, sou pressão. Tenho que pensar muito rápido, calma. Gosto muito de Maltesers.
1: Olha, okay.
2: É muito
1: que bem.
2: Bom.
1: Okay. Também não devem derreter no sol.
0: Devem.
1: Oh. Informação errada. Desinformação na boca.
0: Ok. Mas,
2: e quais é que são os votos? Vocês já devem ter dito.
0: O tabuleiro é o da Margarida. O meu. Eu gosto dos hipopótamos da Kinder.
1: Só para ser diferenciado também.
0: Porque são, são
2: bué
0: da bons.
2: Mas
0: eu gosto bué da Kinder também.
2: Yeah, é muito bom.
0: Yeah.
2: Mas. Sim, Kinder também é bom de facto. Maltesers foi o primeiro que eu pensei. Eu gosto de todos os chocolates.
0: Eu também. Assim. Eu não sou esquisito com chocolate, para ser honesto também. Quando era novo, odiava aqueles chocolates que vinham com fruta que os teus familiares ricos te davam aos teus pais, tipo, tinham sabor a laranja e.
2: Ai, não. De laranja não. De morango também não. Sou hater de morango no chocolate.
0: Ok, no chocolate, ok.
1: Ah, eu gosto de todas essas variações, pá.
0: Eu não. Eu gosto
1: de. Quando calhar, passas?
0: Eu gosto de, por exemplo, um morango molhado em chocolate, mas eu não gosto de chocolate
2: mas
0: de morango.
2: Qual é a vossa opinião sobre o chocolate do bairro?
0: Bem, é bom de sabor.
2: Pesei o clima.
1: eu tenho opiniões, mas tenho sobretudo perplexidades, porque aquilo parece que explodiu absolutamente do nada.
0: Pois foi, o que é que aconteceu?
1: E eu porquê? Só me apercebi da real epidemia que aquilo era. Porque, imaginem, eu sou de Baião, que é uma terra na ruralidade do distrito do Porto. O cristianismo chegou lá por sorte. E ter chegado o chocolate do Dubai com a força com que chegou numa terra onde as coisas chegam com 10 anos de atraso, chocou-me profundamente.
2: Ok. Foi, pois é que eu não sei de onde é que aquilo veio, mas de repente eram os supermercados todos esgotados, as chocolates a 5€ e uhum. Toda a gente comprava.
0: Pois
2: portanto,
0: era.
2: De repente.
1: Mal está a fazer especulação na vinta de chocolate.
2: Juro.
0: Pô, e havia também, estava completamente a dominar os algoritmos de short form content também, não era? Tipo o TikTok e o Reel estava tudo
2: exatamente.
0: Invadido com.
2: Eu acho que foi por aí.
0: Eu acho que também.
2: É.
0: Acho que...
2: Mas depois é que há variações, há umas cenas que. Que é tipo Angel Chocolate, uma cena, não sei exatamente o que é, mas parece que tem cabelo lá dentro.
0: Oh. Ah,
2: mas é tipo algodão doce.
1: Agradável.
0: Sim, parece que tem tipo aquela massa tipo da letria, não
2: e
0: é?
2: E acho
0: tipo...
2: que ainda é mais caro. Portanto...
1: Se calhar estamos aqui a perder uma oportunidade de negócio.
0: Se calhar. Mas é sempre me deu vibes de todas aquelas pessoas que queriam ser, eram wannabe influencers a provarem aquilo ao vivo e toda a gente a querer experimentar só porque estas pessoas experimentavam.
2: Sim. Olha, não se pode ter tudo.
0: Quando é que isto começou, esta cena do chocolate do Dubai?
1: Há uns tempos.
0: Já há 3 anos.
2: O quê?
1: Se calhar há 2 anos, sim.
0: 2?
2: Eu ia dizer o ano passado.
0: Não, não.
2: Se calhar estou um bocado atrasada, desculpem.
1: Mas sabem que eu tenho uma teoria. Agora vai ser momento conspiração. Que é, houve ali uma fase em que absolutamente tudo, ainda estamos um bocado nessa fase, tudo leva a pistache.
2: Sim, sim, sim.
1: O que me leva a acreditar que isto na realidade é um grande esforço da grande pistache, o agenda, de introduzir o seu fruto seco em literalmente tudo. Não sei se houve uma subprodução, então as quase stock, não sei bem o que é que está a acontecer, mas acho que tem ramificações que ainda estão para ser descobertas.
2: Mas é mesmo, agora há tudo, se nós formos ver os gelados da Olá, por exemplo.
1: Pistache.
0: Pois
2: tudo.
0: É, já
2: agora há vários.
0: É verdade.
2: E é bom? Gostaste?
0: Gostei. Por acaso gostei. Mas eu, por acaso, eu gosto de pistache. Eu já gostava de pistache antes de ser fixe. Eu sou o hipster de pistache.
1: Estava lá desde o início.
0: Exatamente. I was there. When it all began.
2: Mas é mesmo. E, por exemplo, tipo, nos supermercados, aquela, os cremezinhos de pistache, sei lá, tipo, não sei. Não sei para que aquilo serve, mas não sei se as pessoas metem aquilo no pão. Um
0: pois,
2: creme de pistache.
1: Pá, mas não é demasiado pistache. Pistache
2: e é tipo 6€ um potezinho. Isto é surreal. Isto é surreal. Mas as pessoas compram, é isso que. Tipo, a malta vai toda.
1: É Vic Pistachio a agenda.
0: Agora, tipo, na, tivemos...
2: Somos muito facilmente manipuláveis.
0: É verdade.
1: Pelo pistachio.
0: Nós tivemos também ali a Feira dos Olivais. Foi dia 14 de maio a 14 de junho. Aqui há um mês atrás, mais ou menos, ainda lá estava. E eu achei estranho também, de facto, eles terem lá, tipo, para os churros, um molho de pistachio, que não havia antes.
1: Já chegou às barracas de fartura.
0: Já, surreal, já está em todo lado. É.
2: Surreal.
0: Mas por acaso é o mesmo preço. Esse molho comparado com o chocolate normal é o mesmo preço, evidentemente.
2: Não é normal.
0: Pois é, por estranho.
2: Exemplo, por exemplo, fui uma vez a uma lojinha de cookies e a de pistachio era mais cara.
1: Ora.
2: Tipo, 2€ mais cara.
1: Mas também. Sabes qual é que é a diferença aí? É que as donas das barracas de farturas têm uma integridade muito diferente da Jerónimo Martins. E disto ninguém fala, não é? A senhora das farturas não está a especular o pistachio.
2: Exatamente. Ai. Ai, que isto cai.
0: Perdão.
2: Tudo.
0: Não, não cai, não cai. Não cai, está seguro, está seguro. Ok, para além do dia do chocolate, sugeria avançarmos aqui um bocadinho. Pelos vistos é também o aniversário do Ringo Starr, do baterista dos Beatles. Eu não tenho a certeza como é que vamos desenvolver o tema do aniversário do baterista dos Beatles. Ainda está vivo.
2: Podemos cantar os parabéns.
0: Mais um ano, não é?
1: Sim. Ringo Starr, se estiveres a ouvir isto.
0: Yeah. Olha, parabéns. Pá.
2: Mais um dia, mais um day.
0: Yeah. Aposto que gostavas de estar Under the Sea. Desculpem, é uma música que ele escreveu.
1: Foi genial, Miguel, obrigada.
0: Eu acho que ele vai gostar da referência. Se ele ouvisse o programa, ele ia gostar da referência. Sim.
2: Eu não tenho nada a dizer sobre isso.
0: Eu também não tenho
2: parabéns.
0: Nada a elaborar. Yeah.
1: Espero que a vida lhe corra bem.
0: Acho que tem corrido, não é?
1: É isso. Imagina, ao contrário da grande maioria dos Beatles, não conheço nada assim de extremamente pois. Problemático sobre o Ringo Starr, o que já ajuda.
0: Mas eu acho que porque também não se conhece muito sobre o Ringo Starr também. Era tipo. O George Harrison, mesmo assim, tipo, era um elemento dos Beatles que escrevia música muito boa, apesar dessa música não aparecer muito no álbum dos Beatles. Depois tens o Paul McCartney e o John Lennon, obviamente, que era o que fazia 90% da música dos Beatles. E depois tens tipo o Ringo Starr, que não escreveu quase nada para os Beatles, só estava lá mesmo na bateria a tocar o que os outros gostavam.
2: Essencial também.
0: Yeah, sim, essencial.
1: Porque não é nada, assim, a precursão.
0: Mas,
1: exatamente. Dois percussionistas no estúdio.
2: Não sou percussionista, estou só... A cobrir.
1: Estás a começar então. Quando és por ti. Oh. És o próximo Ringo Starr.
2: Juro.
0: Para continuar com as nossas efemérides, temos também a revolta de Stonewall, que aconteceu também neste dia há não sei quantos anos atrás. Margarida, esta é a tua área.
1: Foi há cerca de. Foi nos anos 60, creio eu, portanto há cerca de
0: 60 anos atrás.
1: Perdoem-me, sou de letras, não sou de.
0: 60, mais ou menos, diria.
1: Como sim, diria que sim. Mas enquanto fazemos aqui uma breve pesquisa histórica, revolta também convém a realçar aquilo que foi realmente a revolta de Stonewall e que acabou por se manifestar nos bares gays americanos da época.
2: Mas eu acho que não é hoje e não está de 28 de junho a 3 de julho.
1: As efemérides estão neste preciso momento erradas. Ainda bem que temos. Esse é um novo spot. Ainda bem que temos mais material preparado para também não ficar aqui um clima esquisito.
0: Não, nós podemos falar disto aqui mesmo não sendo no dia. Nós somos donos do nosso tempo aqui agora também.
2: Exatamente. Muito bem. Mas eu não sei o que é que foi isso. Explica-me. Vá. Momento.
1: Ou seja, basicamente o que acontece é que os bares gays americanos em Nova Iorque eram largamente pertenciam à máfia, o que é uma ligação interessante entre a comunidade LGBT e a máfia siciliana, por alguma razão. E a razão era porque largamente mais nenhum proprietário em Nova Iorque estaria disposto a ceder a sua propriedade a essa face. Ceder não, porque também naturalmente havia um lugar. Mas a máfia estava, como grandes arautos do progressismo que são. E isso correu muito bem, até que as próprias autoridades nova-iorquinas começaram a impor alguns limites e restrições àquilo que era a atividade da própria máfia, a par também de alguma repressão da comunidade LGBT. A soma destes dois fatores culminou precisamente num período de revolta que afinal não abrange o 7 de julho.
0: Mas não foi assim há tanto tempo também.
1: Exato. Sendo que acabou 3 de julho, mas que lá está, é um dos momentos mais emblemáticos daquilo que foi a luta pela emancipação e pelos direitos LGBTQIA+, uhum. no século XX ainda.
2: Uhum. Muito bem.
0: Muito bem, estás a par do tópico, Margarida, muito bem. Foi bem explicado.
1: Gostei dessa validação, senti-me
0: bicho. Tu sabias que não precisavas dela.
2: Hoje é o dia das sete maravilhas, não sei se já falaram sobre isso.
0: Não, ainda não falámos disso.
2: Hoje é
0: disso.
2: O dia das sete maravilhas.
0: Das sete maravilhas? Sete maravilhas do mundo?
2: Deve ser.
0: Tipo Machu Picchu e...
2: Sim, essas chamas aí, não é?
1: A Torre de Babel.
0: Vamos dar uma olhada.
2: Uou, assinala-se a Batalha de São Mamed.
1: Desculpa, afinal passamos ao lado de grandes eventos históricos, nomeadamente na fundação da nacionalidade.
0: Como é que houve esta falha na nossa pesquisa antes?
2: Mas eu também posso estar enganada, estou só a ler o que aparece.
0: Mas, bem, nós não devemos ter-nos preparado melhor, se calhar.
2: Isto depende do site onde forem, não é? Mas,
0: Ora, continuando com os efemérides, penso que se não tivermos errados, porque agora eu já não acredito em nada.
1: Levem tudo com um grão de sal. Verifiquem as vossas fontes.
0: Penso que foi nesta data, não sei há quantos anos atrás, mas nesta data que Joana d'Arc foi absolvida de heresia.
1: É verdade, sim, senhor.
0: Que ainda bem.
1: Ainda bem, é o que tu tens a dizer perante a absolvição da Joana d'Arc.
0: Sim.
1: Pá, eu tenho alguns fun facts sobre isto, na realidade, que não se prendem necessariamente com a absolvição da Joana d'Arc, mas prendem-se com uma marca de cosméticos do século XXI, que é conhecida por todos nós, na realidade. Ou seja, sabem de onde é que qual é que é a origem do nome de Oriflame?
0: Não sei.
1: Oriflame, famosíssima uhum. pelos seus esquemas em pirâmide e por empregar uma grande percentagem de mulheres portuguesas. Oriflame vem da Auriflama, que era um estandarte de guerra que foi usado durante a Guerra dos 100 Anos, que é precisamente a guerra em que surge, ou seja, na qual a Joana d'Arc faz uhum. todas as suas tropelias. E basicamente a Auriflama, enquanto estandarte de guerra, era o estandarte mais temido, porque normalmente era prática nas guerras medievais que, ou seja, não era matar a torto e a direito, havia algumas reservas, nomeadamente os nobres geralmente eram meio que raptados para se exigir um resgate, uhum. que, pronto, em termos militares até é uma boa ideia para financiar o esforço de guerra. O problema é que quando estava levantada a Auriflama, esse estandarte de guerra significava que não se faziam qualquer reféns. E não deixa de ser interessante que, passados todos estes séculos, agora a Auriflama é associada a cremes, provavelmente de pistache.
2: E de chocolate. Muito bem. Uau!
0: Yeah.
2: Porquê que sabes isso?
1: por acaso é uma backstory muito engraçada esta, que é... A certo ponto estava numa noite cá em Coimbra extremamente aborrecida no ENL e estava a jogar aquele jogo de chegar de um conceito ao outro através dos links da Azul na Wikipédia.
0: Na Wikipédia, já joguei isso, sim.
1: Pá, entretanto, de time ali.
2: Que é que
1: imagina, na Wikipédia tens o texto e tens links que tens palavras que estão a azul porque levam a outras coisas. E o jogo consiste em chegar de um conceito ou de uma personagem ou de uma data histórica a outro. Só a clicar nesses links azuis.
2: No ENL.
0: No mínimo link.
1: Sim, no ENL é inusitado. Estava a ser um dia particularmente mau no ENL.
0: Só para dizer o quão aborrecido o dia estava a ser, que ela estava no ENL.
2: Exato.
1: É um daqueles dias em que inevitavelmente conduz a alguma insatisfação quando estás a sair com a tua própria vida. Estás a ver? O que é que eu estou a fazer?
2: Okay.
1: Pronto. Mas dito isto, acabou por ser provavelmente a experiência mais pedagógica que tive no ENL também.
2: Pois, é verdade.
0: É verdade.
2: Imagina, diria que não há grande coisa que se aprenda no ENL.
1: Mentira, depende do que tens a fazer, Manuel. Se vês
2: a navegar na Wikipédia. É verdade.
0: Por acaso já não jogo esse jogo da Wikipédia há muito tempo, mas era engraçado, era ter que chegar a uma coisa em específico com o mínimo de links possível. Que tenho que voltar a jogar, é isso.
2: No fim do programa vamos jogar lá para
1: fora. Okay. Vamos combinar uma LAN party da Wikipédia.
0: Wikipédia game.
2: E se quiserem vir também jogar connosco ao jogo dos links, também podem.
1: Parece-me super bem. Próxima atividade da RUC.
0: Ok, acho que podemos dar por terminado este segmento aqui das efemérides. Acho que vou passar aqui um bocadinho de Portishead e vamos então relaxar e ouvir um bocadinho.

0: E estamos de volta, acabámos de ouvir The Rip do Portishead e continuamos então com o nosso programa. Ia propor nós continuarmos com o nosso programa na direção de algo que falámos há bocadinho, Margarida, que foi antes do programa, não durante o programa, que foi a cisma católica que está agora a acontecer, não foi? Penso que começou há 2 meses, pelo que tínhamos visto, não era?
1: Sim, ou seja, se há bocado falávamos da absolvição da heresia da Joana d'Arc, agora vamos falar da excomungação de alguns elementos de um secto específico dentro da Igreja Católica. Realisticamente, a excomungação não foi assim há tanto tempo, foi há cerca de 2 meses que se começou a falar disso. Mas isto, o real problema e o real interesse da questão começa muito antes. Começa com a formação da Sociedade do São Paio X, que é um secto católico, mas extremamente ultra tradicionalista e ultra conservador, tanto que algumas coisas que já eram dados adquiridos da Igreja Católica como a conhecemos, por exemplo, as missas não serem rezadas em latim, que assim é pelo menos desde os anos 60 em todo o mundo, praticamente, serem rezadas na língua oficial do país, ou o próprio facto do padre dar a missa virado para os crentes, para a comunidade de crentes, não sei se é assim que se dirá.
2: Não é?
1: E mesmo em Portugal ainda há zonas onde a missa é dada voltada para o sacrário. É isso, eu juro que isto vai ficar interessante e muito interessante em breve. Okay. Porquê é que fica muito interessante em breve? Porque, ou seja, este secto ultra religioso, ultra conservador e ultra tradicionalista decidiu armar-se ao pingarelho. E o que é que eles fizeram? Na Suíça, aqui há uns meses, basicamente fizeram uma coisa que só compete ao Vaticano fazer. Ou seja, ordenaram 4 pessoas como bispos. E nesse sentido receberam aquilo a que se pode chamar um vermelho direto. Foram mandados para o banco e foram. Mas isso é uma questão interessante. E porquê que é interessante? Porque está mais comprovado que esta sociedade específica dentro da Igreja Católica tem ligações muito profundas, tanto aos movimentos de extrema-direita na Europa como na América, e que mais que isso têm uma profunda ligação às elites europeias e americanas. Portanto, não é de todo impossível que o Trump efetivamente faça mais uma chamada a reclamar do vermelho. Ou seja, isto tem alguma significância, particularmente no contexto em que essa sociedade envolve uma comunidade de 600 mil crentes e que, mais que isso, tendo esta ligação às elites, coloca em questão uma das grandes leis do direito canónico católico, que é da infalibilidade do Papa, que está em vigor há largos e largos séculos. Portanto, não deixa de ser interessante que bastaram vir 2 papas, que por acaso são relativamente mais progressistas, também não é difícil ser mais progressista que o grande paradigma do que tinham sido os papas anteriores, a que se opõem, ou que se têm vindo a opor às tendências bélicas, à guerra no Médio Oriente, ao não reconhecimento do Estado da Palestina. Não deixa de ser interessante que seja neste contexto que se está a questionar a infalibilidade do Papa. O que é que tem a dizer sobre isto, malta?
2: Amiga, eu realmente não tenho nada a dizer. Disseste muitas palavras complexas, estou com muito sono.
1: Mas podes multiplicar.
0: Acho que até tínhamos falado nisto antes, que ultimamente os papas de facto têm sido mais progressistas e sim, acho que o que eles fizeram, essa ramificação religiosa com 600 mil crentes, qual é que era o nome deles?
1: Sociedade São Paio X.
0: São Paio X, sim, acho que, bem, mesmo não, acho que não está relacionado com o facto desta disparidade progressista entre os papas recentes e essa ramificação, acho que é mesmo, eles apenas estão a ser expulsos por terem tornado bispo essas pessoas, não era?
1: Sim, acho que era, repara, só... isto seria um bocado análogo a, agora para usar outra vez mais uma analogia do Mundial. Temos uma seleção portuguesa, mas a grande e nobre nação de Mangualde decide que não se revê na seleção portuguesa e portanto vai ordenar e selecionar 3 dos seus melhores jogadores para partilhar em campo, portanto, com o Gonçalo Ramos, com o Diogo Costa e por aí vai. E metem lá o que é que acontece. Provavelmente a FPF não concordaria e removeria estas pessoas de campo.
0: Ok, eles pensavam que só que ia passar debaixo do radar e que não ia acontecer nada, e eles tinham que ter perfeita consciência do que estavam a fazer.
1: Eu acho que eles tinham
0: fazer,
1: perfeita consciência.
0: Como é que, como é que isto é uma falha para eles, não é?
1: Não acho que seja uma falha, acho que era exatamente aquilo que estavam a tentar fazer. É extremamente impossível que eles achassem que o Vaticano ia ficar só, ah, pronto, okay, então está bem.
2: Era a maneira deles acho fazer a revolta.
1: É isso, acabaram por... realisticamente não conseguiram nada a não ser serem excomungados, mas puseram em questão a autoridade do Vaticano de tal forma que já não têm que lhe obedecer necessariamente.
2: Uhum.
1: Uhum.
2: Sim.
1: Pronto, e a grande e nova nação de Mangualde agora pode formar a sua própria seleção e disputar.
0: Vamos ver se
2: e pode ser que
0: para
2: a próxima ganhamos o Mundial.
0: Espero que sim, não tem o Ronaldo lá, de certeza, a menos que o Ronaldo vá jogar para lá. Vamos ver.
2: Oh, opa, e agora?
0: O Xaninho. Ok, ia propor seguirmos para o tópico da certo, tínhamos falado também sobre o escritor Haruki Murakami, que ia lançar agora um livro que tinha a
1: peculiaridade.
0: Aí, pronto.
2: A coisa peculiar.
0: É uma coisa peculiar, que era que seria o primeiro livro que ele ia escrever, onde a personagem principal é uma mulher, é do sexo feminino. Eu e a Margarida estivemos a conversar um bocadinho antes, e a Margarida expôs uma opinião muito válida que eu não estava a par, que era de como as personagens femininas nos livros do autor costumam ser muito pouco profundas, costumam ser muito superficiais. Das duas, uma, ou são uma personagem quase assim de um sonho de febre, de que não são realmente existentes, que são apenas não são uma personagem mesmo física, são quase como aparições, eu diria, ou então são personagens, se calhar, um pouco vulgares apenas, sem grande profundidade.
2: I have no idea.
0: Não lês o Murakami.
2: Não,
0: okay,
2: ok, ok. Vocês estão a falar, desculpem.
0: Ok. Bem, eu, apesar de gostar muito dos livros do autor, sim, eu estou de acordo com a tua opinião e de facto, eu não vou deixar de os ler, mas sim, eu percebo que se calhar... seja algo difícil para desligar quando estás a ler, tipo, se calhar uma obra dele, não é? Apesar de eu achar que ele escreve bem na mesma. O que é que gostarias de acrescentar aqui, Margarida? O que é que...
1: Pois é isso, eu estava-me a esforçar um bocadinho para isto não se tornar uma sessão de ódio ao Murakami.
0: Pode-se tornar, eu gosto muito dele, mas não assim tanto.
1: Ou seja, no sentido em que eu reconheço-lhe o valor literário que efetivamente tem, e é precisamente para o reconhecer que para mim é extremamente grave, na realidade, com um autor que escreve com tamanha profundidade e tamanha capacidade e talento, grande parte das suas personagens, todas elas masculinas, não consiga fazer o mínimo esforço por escrever uma personagem feminina que não se encaixe num de dois arquétipos, quase que num complexo de Madonna prostituta, ou são, por um lado, como tu descrevias, quase etéreas ou aparições, ou não dotadas de corporeidade propriamente dita, não têm uma expressão mundana, não podem ter uma expressão minimamente sexual, e aqui sexual não é no sentido da vulgaridade, ou seja, são mulheres que se constituem quase como a figura da mãe ou a figura da mulher recatada e profundamente miserável e de mal com a vida, ou por outro lado temos aquilo que às vezes parece ser o pleno cumprir dos sonhos eróticos do Murakami.
0: Por acaso, é verdade.
1: E tanto que, ou seja, reconhecendo-lhe todo o mérito literário que tem no que toca às personagens femininas, dá quase a impressão de estar a ler o equivalente a uma fanfic ranhosa dos One Direction, no sentido em que eu percebo a expressão expressão pode passar também, a expressão literária, quero dizer, pode passar por essa, esse exprimir daquilo que são as vontades e desejos sexuais. Acho que a forma como o Murakami o fez durante todo o seu percurso literário até agora é pouco dignificante a figura feminina. Por isso é que eu recebo com alguma curiosidade e alguma perplexidade que a grande jogada de mestre agora seja fazer um livro em que a personagem principal é uma mulher.
0: E estamos a ver a história a partir dos olhos dela e vamos ver, não é? Se
1: é
0: tu estás curiosa para ler o livro?
1: Eu estou curiosa, sobretudo porque eu acho que ele tem tudo o que é preciso para escrever uma boa personagem feminina. Mas acho que isso só torna mais grave que nunca o tenha feito. Ou que nunca tenha sequer pensado na possibilidade de o fazer antes de receber
2: e que
1: todo
2: seja
1: o backlash.
2: Uma cena, não é? Parece que, pronto, agora vais escrever um livro em que a personagem feminina é como
1: quase
2: se fosse.
1: Nada contra,
2: de
1: até tem uma protagonista aqui.
2: Exato.
1: É isso.
2: Eu não faço ideia do que é que vocês estão a falar,
1: mas acho que consegues perceber pelo contexto o tipo de descrição feminina que estamos a falar, ou seja, são sempre extremamente rasas, não têm vontades, não têm sonhos, servem só um bocado como um mecanismo de expressão de um homem.
0: Então, só assim, um elemento geralmente não tão importante ou profundo das histórias dele, se calhar às vezes até só uma forma de chegar do ponto A ao ponto B em certas obstáculos da personagem, mas sim, não são se calhar dignificadas da forma como deveriam ser as personagens femininas dentro das suas obras.
1: Até porque é importante também ter em contexto que, não que seja uma ligação necessária, mas o contexto cultural do Murakami é a sociedade japonesa, que também sabemos ser particularmente pouco permissiva com a figura da mulher, nesse sentido.
0: Verdade.
1: E daquela leitura que eu fazia das mulheres quase ou se estabelecerem ou como madonas ou como prostitutas, parece-me ir de encontro também a uma perspectiva em que, por um lado, vai de encontro àquilo que é o ideal japonês de uma mulher recatada, silenciosa, sem grandes vontades, e por outro se evade completamente dele, mas tipo, foge literalmente para o outro extremo do campo. Temos muitas analogias de futebol hoje. Não sei o que é que está a passar.
0: É o Mundial está a entrar.
2: O Mundial está no sangue mesmo.
0: ia se calhar propor ouvirmos mais uma música do Sporty Shed. Vamos lá então.

0: E estamos de volta, acabámos de ouvir Deepwater do Portishead. E vamos seguir aqui agora um bocadinho mais com o nosso programa. Estávamos aqui a conversar e penso que a Maria tem aqui umas opiniões fortes relativamente ao nosso Ministro da Educação que ela gostaria de partilhar.
1: Bem, não é precisamente relativamente ao Ministro da Educação, mas sim sobre a postura que se tem vindo a tomar acerca dos exames nacionais, que desde logo já é um tema problemático e que me rendia aqui pano para mangas para eu reclamar, mas ainda todo o processo de inovação, grandes inovações que foram tomadas, e continuamos aqui numa, pronto, vou só dar um contexto, eu sou estudante de ensino secundário, e tive que fazer exames nacionais, porque eles querem.
0: Infelizmente.
1: Exato. E agora, diria que a maior parte das pessoas que nos ouvem devem estar a par de toda a situação, mas decidiram que os exames nacionais passassem a ser corrigidos digitalmente. Ou seja, mudou-se até as folhas de resposta dos exames para serem mais facilmente digitalizados, para irem para uma plataforma e cada professor corrigir, por exemplo, sempre a mesma pergunta, sempre a mesma alínea e corrigir só aquelas. Numa maneira de facilitar o trabalho e... até é um bocado, que é aquela coisa de se uma pessoa está sempre a fazer o mesmo, é tipo Revolução Industrial.
0: Charlie Chaplin.
1: Exatamente. Se uma pessoa está sempre a fazer o mesmo, pode ser que seja mais rápido. Mas na verdade está tudo a correr mal. A plataforma não dá, os exames estão mal digitalizados, as notas dos exames iam sair no dia 14, ou seja, daqui a 7 dias, mas afinal vão sair no dia 17, porque não sei o quê, vamos ver se saem mesmo no dia 17, e com as notas a serem mais tarde, tudo se atrasa. E isto, por exemplo, os estudantes que as famílias tinham marcado férias para o fim da segunda fase. Agora a segunda fase foi atrasada e acabar no dia, não sei exatamente, acho que era dia 20, e vai passar a acabar no dia 24. As pessoas tinham férias marcadas para dia 22.
0: Pois.
1: Não vão de férias porque têm que fazer os exames. E isto aplica-se tanto aos estudantes como aos professores. E mesmo assim, depois disto tudo acontecer, o Ministro da Educação vem dizer que a culpa é das escolas. Onde é que a culpa é das escolas? A culpa nunca é das escolas, porque quem trata das escolas, não é? Ou quem devia tratar, pelo menos, é ele. Pronto. E ainda saiu ontem, vi no telejornal, de um grupo de estudantes que abordou o Ministro da Educação, e ele sempre a fugir ao tema, não é? Então, e que exames é que fizeram? Ah, eu fiz matemática e português, mas a questão não é essa. E ele, então, mas querem ir para quê? Mano,
2: não é sobre isso.
1: Não é sobre isso.
0: Fugir.
1: Tipo, sim, está sempre, está sempre. Já... Desculpem. Já quando foi a questão no ensino superior do descongelamento da propina, também abordaram o Ministro da Educação e ele, não, é essencial, que é para o ensino superior estar estável, mas há muitos anos nem é assim tantos, não se pagava propina e não é por agora se pagar que as faculdades estão com condições, não é? Portanto, pronto, já foi o meu desabafo. Já foi o meu desabafo, que não vou ter que ir à segunda fase.
0: Não, ainda bem.
1: Mas há muita gente que tem e que vê a sua vida a atrasar, enquanto o Primeiro-Ministro está a ver o Mundial.
2: E mais uma vez o Mundial.
1: Mais uma vez. Mas pronto, não sei se têm algo a dizer.
2: Eu tenho muitas opiniões.
0: Por favor.
1: Dá-lhe guida.
2: Pronto, ou seja, se a perspectiva da Maria aqui é do ponto de vista de alguém que é neste momento estudante secundário, a minha perspectiva está a ser um bocado informada pelo facto de estar agora a concluir uma mestrado em ensino. E é com uma perplexidade enorme que eu encaro toda esta situação. Desde logo, a mudança do nome do Ministério da Educação para Ministério da Inovação e da Ciência, para mim é absolutamente deliciosa, só no sentido em que inovar nem sempre é inovar para o bom.
1: Pois.
2: E certamente todo este gabinete conseguiu comprovar-nos que efetivamente há desses casos. Quando o esforço para inovar é tão grande que é completamente desprendido das condições materiais, de qualquer valor ideológico e que se prenda com uma noção minimamente coerente de pedagogia, deitaram tudo a perder e decidiram, ao invés disso, digitalizar às três pancadas absolutamente os processos todos.
1: Exatamente.
2: Uhum. E trouxe graves consequências para os alunos que são deixados nesta sim, posição de não saber o que será feito o seu futuro, ou pelo menos quando é que poderão fazer condignamente a segunda fase com a devida preparação, adiando também o acesso ao ensino
1: superior.
0: Pois, essa é a minha questão também, se isso ia influenciar as entradas para
2: os prazos também. E é extremamente pouco digno também para os próprios professores que se veem a braços com terem, portanto, uma vida profissional para organizar e não saberem e estarem num estado de perpétua quase ansiedade à espera do momento em que receberão os exames para poderem corrigir.
1: Por exemplo, ontem o site de correção teve em manutenção até às 3 da tarde. Os professores que estariam a trabalhar no seu horário de trabalho vão começar às 3 da tarde e vão ter que acabar à noite. Nem podem ver o jogo de Portugal. Não é esse o ponto. Mas esta não coisa não faz sentido para ninguém. Isto não faz sentido para ninguém. Se, claro que é importante inovar, mas é importante inovar quando as coisas estão preparadas para inovar, pois. Não é? Tem que ser. Fez-se uns testes o ano passado com um exame, com o exame de inglês, que é um exame que não é feito assim por tanta gente. E de um ano para o outro passam para todos os exames.
2: Com as diferenças que têm entre eles também.
1: Exatamente.
0: E o ano passado isso correu tudo bem com o de inglês? Ou também houve estas dificuldades?
2: Não, também já houve as dificuldades.
0: Pois, então nem correu bem.
2: E criou situações extremamente cómicas, porque no mais fundamental, alguns dos erros que aconteceram foi, por exemplo, a falta de preparação dos profissionais das escolas para este novo modelo.
0: Pois.
2: Porque cada aluno é identificado por um QR Code no exame. Para não teres acesso direto à identidade, para manter todo o segredo da avaliação. E o que é que aconteceu? Em muitas escolas agrafaram por cima de um QR Code, o que significa que o QR Code deixa de ser elegível, o que significa que aquela correção fica completamente impraticável.
1: E depois, por exemplo, nós, as escolhas múltiplas, agora é como nos Estados Unidos, que é com bolinhas e nós, tipo, temos que preencher.
0: Tem uma grelha só de resposta.
1: Exatamente,
0: tem
1: e temos que... Certo. Agora... Imagina que eu tenho um espasmo enquanto estou a coisar a bolinha, mas é mesmo,
2: mas
1: e
2: é
1: a minha mão vai para o lado. Tipo, ou estou nervosa, dou a tremer e aquilo pode já não ser legível pela máquina, porque supostamente aquilo é corrigido automaticamente. Todas estas coisas, eu não sei.
0: E nesse caso eles teriam que te dar, por exemplo, imagina que isso acontece, tu sem que...
1: Aquilo pode já não ser legível pela máquina, porque supostamente aquilo é corrigido automaticamente. Todas estas coisas... eu não sei.
0: E nesse caso eles teriam que te dar, por exemplo, imagina que isso acontece, tu sem querer, tipo, enganas-te,

0: Também é tapar
1: dentro
0: o sol
1: do
0: com
1: mal,
0: a peneira, não?
1: Exatamente, mas ao menos temos o direito de ver aquilo que fizemos, se eventualmente foi mal corrigido, não é? Mas é surreal.
0: E que por um lado é uma boa notícia, sobretudo do ponto de vista de terem eliminado as taxas para conseguir aceder,
1: exatamente,
0: à revisão do teu exame,
1: mas é só
0: precisa, não fazem, é só por isso, e mesmo por aí não faz grande sentido. Mas depois mesmo a própria forma como os exames estão a ser reservados nesta fase, pelo menos a notícia que vi nesse sentido de ter sido aberta esta exceção e os alunos poderem ter acesso às revisões de exame, apareciam em que estado é que estavam efetivamente os exames, e eram grandes armazéns com os exames todos empacotados num total caos. Portanto, eu consigo imaginar mais ou menos o que é que vem daí.
1: Sim.
0: E depois há aqui um problema, que é a escola realmente o que precisa é de mais automatismo, precisamos de tanto para um lado como para o outro, tanto do ponto de vista dos alunos, ou seja, de mais um ênfase na escolha múltipla, por exemplo. Os alunos precisam desse tipo de automatismo, é isto que realmente corresponde ao ideal pedagógico
1: assim,
0: que queremos.
1: Não demora assim tanto corrigir uma escolha múltipla. Não,
0: é olhar.
2: Sim, de acordo.
1: É só A, certo. A, certo. E não é preciso ser uma máquina, não é?
0: E do ponto de vista dos professores, era o que vocês estavam a fazer. A analogia com as fábricas é perfeitamente razoável, no sentido em que é preciso esse automatismo para os profissionais também, faz assim tanto mais sentido.
1: Exato.
0: Que seja dividido por exercícios, em vez de um professor ter acesso àquilo que é a globalidade do exame. Claro que há critérios, e os critérios de avaliação estão estabelecidos a priori. A questão é que a própria avaliação é em algo, pelo menos minuciosamente, afetada pela globalidade de um exame, principalmente as perguntas de desenvolvimento nas áreas das ciências sociais e humanas.
1: Sim.
0: E faz sentido que assim seja, porque tens uma melhor compreensão da compreensão do aluno sobre os temas. Pá, é absurdo em toda a linha, isto não faz sentido absolutamente nenhum.
2: Pois.
0: E é mais um daqueles tiros no pé que este governo tem concedido a torcer direito.
2: Os exames de matemática também são assim desta forma?
1: Sim.
2: São respostas múltiplas apenas?
1: Não é só respostas múltiplas, mas é, por exemplo, eu fiz o de Max, matemática aplicada às ciências sociais, e eu tenho uma folha que é a primeira de escolhas múltiplas, e tenho lá todas 1.1, 1.2, e depois tem uma folha. É que só de falarmos desta folha já dá para falarmos. Porque no momento em que nós temos uma onda de calor a acontecer, temos folhas de exames que é uma folha A4 para cada linha. Pronto, que eu não acabei. mas pronto, nós temos a primeira folha para a escolha múltipla e depois uma folha A4 para cada resposta.
2: Ok.
1: Ou seja, por exemplo, no meu exame eu tive perguntas que ocupei a folha toda.
2: Ok.
1: Mas tive outras que ocupei 3 linhas. E isto, por exemplo, em matemática sempre há outra coisa, porque nós escrevemos mais, não sei o quê. Mas, por exemplo, em respostas de escrita, tipo história, português, não escreves obrigatoriamente tanto. Eu não escrevo muito a português.
2: Sim, pode ser mais objetivo.
1: Mas
0: depende muito das perguntas também.
1: Exato.
2: Sim,
1: e vou ter uma folha A4 para uma coisa que me ocupa 3 linhas? Não faz sentido. Portanto, exatamente, é papel a ser gasto. Pois é aquela coisa, sim, faz sentido que nós um dia passemos para exames digitais no computador, mas se calhar temos que ter internet nas escolas que funcione.
0: Quando vai preparação para isso.
1: Pronto.
2: Pois.
1: E é a mesma coisa.
2: Não digas isso, que senão eles começam já a pôr isso para o ano que vem e ninguém vai funcionar nada.
1: Mas os exames do nono ano, o exame de matemática do nono ano é feito no computador. Como é que se faz um exame de matemática no computador?
2: Sério?
1: Sim.
2: Como é
1: que
2: feito já?
1: É. Como é que eles fazem?
0: Um exame de matemática, por acaso, é um caso ainda mais particularmente absurdo, não?
1: Exato. E mesmo, por exemplo, se eu tiver que fazer um exame de história no computador, eu escrevo muita história. Eu no computador vou ser disléxica. Vou ficar assim. Vou demorar 3 séculos, vou demorar mais tempo.
0: Não faz sentido. Tem autocorretor.
1: É ridículo, não consigo compreender. Acho que tentam andar para a frente, mas...
0: E realisticamente,
1: normalmente diz-se aquela expressão que é um passo atrás, dois passos à frente. Eles é ao contrário, é um passo à frente, 43 passos para trás.
0: Mas eles estão a fazer toda uma maratona em reverso.
2: Eu acho que, se calhar, isto vem um bocadinho por causa de... Não sei, acho que uma das partes chatas de ser professor é corrigir exames, ou corrigir testes. Eu acho que eles, se calhar, estavam a tentar facilitar um bocado essa vertente de ser professor. Não tenho
0: já
2: a certeza.
0: Te digo que estragaram tudo.
2: Pois, acredito que sim.
1: Tudo que têm feito também.
2: Pois.
1: Mas não vamos por aí.
0: Porque realisticamente têm trazido muitos mais problemas até aos próprios professores.
1: Exatamente.
0: Ou seja, acrescenta toda uma

0: camada de preparação das turmas para este modelo de exames em específico, que não cumpre realmente mais nada a não ser uma idealização de que temos que nos tornar digitais à força toda, sem termos nem a infraestrutura nem a preparação para o fazer ainda.
1: Mas enquanto isso, enquanto temos que usar mais o digital, trocam para folhas de exame com 43 mil folhas que não são utilizadas. E pronto. Make sense.
0: Pois é, isso não sei bem qual é que será o futuro da educação em Portugal. Ainda por cima, se os exames nacionais já eram grande fonte de desigualdades, não sei até que ponto é que isto também não as agravará e com um grau bastante exacerbado de seriedade.
1: Relativamente aos exames serem feitos online, há escolas que têm muito melhor internet do que as outras. Se um estudante estou a fazer o exame e aquilo cai a meio, estamos prejudicados, eu vou ficar estressada. Vou ficar muito mais estressada porque
2: mesmo,
1: não estou a conseguir.
2: Mesmo que se resolva.
1: Agora só tenho, perdi 20 minutos. Pronto, não
0: Olha,
1: estamos.
0: Eu consigo contar uma história que, não sendo a mesma coisa, é análoga a isso, que é quando fiz o meu primeiro exame de código de condução, que era digital, é nos computadores,
2: sei,
0: e a luz foi abaixo. Pá, e chumbei, porque fiquei extremamente nervosa, estás a ver? Tipo, foi por uma pergunta a mais, e deixaram-me repetir exatamente no mesmo dia, porque foi por causa das condições técnicas, e aí já correu melhor, pá. Agora, uma coisa é um exame de condução, que já é chato, que ainda por cima é pago, um serviço que devia ser público, mas quando isto é aplicado à educação, estamos a brincar com o fogo e estamos seriamente a brincar com o fogo.
1: Exatamente.
2: É verdade.
1: E chegámos ao fim.
2: Estamos aqui, faltam 5 minutos para as 4 da tarde.
1: Com este roasting final,
2: pronto. É verdade. Tenho aqui uma última música pronta da Erika Badu. Chama-se Certainly. E pronto, vamos rodar então Certainly da Erika Badu. E assim nos despedimos. Exatamente. E depois fiquem por aí.
1: Exatamente.
2: Porque há mais para ouvir aqui pela RUC. E pronto, assim nos despedimos. Fiquem aí com Erika Badu.

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0: Entra. 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

Boa tarde, Coimbra, 5 de julho, está no ar a última edição do Rock de Pai antes das férias de verão. Hoje entramos a abrir aqui com os NoFX e uma descarga pura deste skatepunk dos anos 90 e 2000. Este é o último episódio antes da mudança para a grelha de verão, começa já amanhã e estende-se até ao final de setembro, é a altura em que os novos alunos do curso de realização e locução tomam conta dos comandos aqui da mesa. Um curso que eu próprio fiz no ano passado, por isso sei bem a adrenalina que se vive por aqui e que eles vão passar. Boa sorte a todas e a todos, fiquem desse lado porque hoje o ritmo é sempre a abrir e vamos já começar com duas pedradas fortes, primeiro os Circle Jerks e depois os Bad Religion. Até já!

Só clássicos rápidos e diretos aqui na sintonia dos 107.9 FM. Ouvimos aquela energia bem visceral dos Circle Jerks com Wild in the Streets a trazer-me, a mim pessoalmente, muito boas recordações do Sonic Blast do ano passado, com um mosh pit de ponta a ponta. Foi um caos incrível a rasgar desde o primeiro ao último minuto. E depois esta lição rápida dos Bad Religion de Greg Graffin e Brett Gurewitz e companhia, com Do What You Want do mítico disco Suffer de 1988. E esta hora é dedicada àquela pop e punk e hardcore melódico que passava em loop nas bandas sonoras do Tony Hawk's Pro Skater, quem se lembra dele, e que combina na perfeição com o calor que já se faz sentir lá para fora, está horrível. Seguimos viagem com agora um ska dos Interrupters, ska aqui na RUC, soa bem ao domingo, e depois uma carta de amor tóxica dos Vandals. Até já!

My Girlfriend's Dead dos Vandals, tirada do álbum Hitler Bad, Vandals Good, editado em 98, excelente nome de um álbum. Antes disso, os K-Punk modernaço vindo de Los Angeles foram os Interrupters com She's Kerosene. Lembramos que durante a grelha de verão, aos domingos a esta hora, o Rock de Pai Millennial, aqui este Rock de Pai, dá lugar ao programa A Carta Roubada. Mas até lá, ainda temos muita malha para gastar hoje. E aí vão mais duas: Psycho Mike e os Suicidal Tendencies, e depois os Hermosos de Hermosa Beach, Pennywise.

Pennywise com o hino Fuck Authority do álbum Land of the Free, com um ponto de interrogação no final, de 2001. E antes disso, a velocidade estonteante, e quem os viu ao vivo sabe mesmo o quão estonteante eles conseguem ser, Psycho Vision dos Suicidal Tendencies, diretamente do registro Freedom, que é um dos meus favoritos da banda. Há pessoas que gostam mais de outros, eu gosto muito do Freedom, também é de 2001, acho eu, ou de 99, não me lembro. 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A seguir vai uma dose tripla, temos Descendants, TSOL e os australianos X. Antes de abrir, só para cumprir aqui a tradição, uma piada de pai. O que é que diz uma couve branca a uma couve roxa? Respira, idiota!

Eu divirto-me muito com esta música. Três pancadas secas e certeiras na antena da RUC. Passámos primeiro pelos pioneiros Descendants, ali no início dos anos 80, com Descendants do I Don't Wanna Grow Up. Depois o post-punk dos True Sounds of Liberty, que é o que quer dizer os TSOL, com Flowers by the Door. E depois o punk cru dos australianos X com I Don't Wanna Go Out. Coisa que para mim, como quase quarentão, faz todo o sentido. Já não me apetece sair à noite, deslarguem-me da mão, eu quero é ficar em casa. Bom, e o ritmo não abranda e a viagem continua. Agora primeiro temos o hino celta dos Real Mackenzies e depois temos o tema oficial sobre conduzir no trânsito em modo zen com os Offspring.

inigualável Bad Habit do histórico álbum Smash dos Offspring. Era o ano de 1994 e esta música é perigosíssima de ouvir no carro. Antes disso, este punk de gaita de foles que nós ouvimos aqui abrir esta dupla dos canadianos Real Mackenzies com Chip. Estamos na segunda metade desta emissão especial de despedida temporária, nós voltamos em outubro. E aqui vai mais uma piada de pai. Qual é o único local do mundo onde todas as pessoas são manetas? As Ilhas Caimão!

Novidade aqui no Rock de Pai, não foram uma, nem duas, nem três de seguida, foram quatro descargas sem tempo para respirar, nunca tinha feito esta aqui. Agora em último foram os Dwarves de São Francisco com I Will Deny, antes os Guttermouth de Huntington Beach, Califórnia, com Hit Machine do Gorgeous, que tem uma linda capa, vão pesquisar na internet, antes a garra e voz inconfundível de Brody Dale nos Distillers, e abrir os pioneiros disto tudo, os Death, não é da banda do Chuck Schuldiner, são outros, com o excelente Keep on Knocking de 1974. O Rock de Pai anterior foi dedicado aos primeiros anos do punk, com a aluna do curso de locução e realização, a Rafaela Alves, a fazer uma crónica sobre a estreia dos Ramones, mas antes deles havia este trio que se intitulava de Cocó, Ranheta e Facada. Estou a brincar, não. São os irmãos Bobby Davis, David e Dennis Hackney, assim é que é, num protopunk que inspirou e muito a cena de Nova Iorque. Portanto, os Ramones em 76, aqui os Death em 1974 já rockavam muito forte. Rook 107.9 FM, estamos a queimar os últimos cartuchos, vamos entrar na reta final do nosso alinhamento com mais uma tripla, Wasted Youth, Minor Threat e Teenage Bottle Rocket.

Hardcore Histórico, nesta tarde de domingo, passámos pelos clássicos de Ian MacKaye e os seus Minor Threat. Antes tivemos a urgência dos Wasted Youth com Problem Child, retirada do Reagan's Inn de 81, lá bem atrás. E finalmente este pop-punk direto de Wyoming, os Teenage Bottle Rocket com Bigger Than Kiss. E eu adoro as letras desta música. A emissão está a chegar ao final e foi com estas malhas que esgotamos oficialmente o set de hoje do Rock de Pai e despedimos-nos da grelha regular. Eu sou o João Dias, obrigado por terem estado desse lado ao longo destes meses. Nós regressamos em outubro, fiquem bem, boa semana e long live rock and roll.

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Sejam bem-vindos à primeira emissão da nova grelha de verão da RUC. O meu nome é Cláudio Pedrosa e ao longo da próxima hora vamos percorrer alguns dos cantos mais exóticos do planeta através da música. Partimos de Gotemburgo, na Suécia, e Taiga Trance, disco de estreia para o projeto Fauna, que combina krautrock, psicadelismo, música eletrónica e influências tradicionais de várias culturas. Uma sonoridade simultaneamente ancestral e futurista. Fauna é um coletivo de músicos oriundos de França, Finlândia, Polónia, Síria, Suécia e Turquia, sob a batuta de Tommy Ek e Ibrahim Chabot. Taiga Trance foi editado este ano, a 10 de abril. Seguimos com dois lançamentos de 2026 para a editora Le Disque Bongo Joe, duas coletâneas de música africana das décadas de 1970 e 1980. Começamos com Modern Pop from Mauritania, um disco que reúne 8 temas de Yassine Nana e do seu grupo, gravados entre 1984 e 1989. Originalmente lançados em cassete e de circulação limitada. São gravações agora reeditadas e que revelam um importante testemunho da modernidade musical mauritana nos anos 1980. Logo a seguir vamos recuar no tempo até São Tomé e Príncipe, para já Yassine Nana e Mofta Nana e Massafer Ala Etayeb. A pop mauritana dos anos 1980.

Leve Leve Volume 2, São Tomé e Príncipe Sounds, 70s to 80s. Compilação de 2026 para a editora Le Disque Bongo Joe e que reúne gravações restauradas dos anos 1970 e 1980, destacando ritmos como o puxa e o socopé e reforçando a energia dançável desta tradição musical. Este disco sucede ao primeiro volume, editado em 2020, e dele escutámos o conjunto África Negra e o hino Apoiamos a Luta dos Nossos Irmãos. Vamos agora para a Inglaterra conhecer o novo projeto musical de Cameron Picton, dos Black Midi. My New Band Believe é o nome do grupo e do álbum, editado em abril deste ano, e é inspirado em artistas como Burt Jansch, Judy Seal e John Renborn. Art of Darkness foi o tema que selecionámos para ouvirem, Cameron Picton e o projeto My New Band Believe.

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Nos últimos minutos estivemos com o egípcio Maurice Loka e Bari Fera, um disco editado o ano passado e gravado entre 2019 e 2024, com um conjunto de colaboradores de longa data, entre os quais o violinista Ayman Asfor, o percussionista Khaled Yassin, a baixista Rosa Brunello, o virtuoso do oud Azim Shahin e Nancy Munir. É precisamente Nancy Munir que toca violino e teremin em El Talab, o tema que acabamos de ouvir. Continuamos por África. A sul do Egito damos um salto à Tanzânia para escutarmos o mestre do estilo gogô, Msafiri Zawoze. O disco que saiu no passado dia 11 de abril chama-se Nyakati, uma palavra que significa estações. É um álbum conceptual que reflete a vida através da música, abordando temas como a terra, o trabalho, a família, a comunidade, a memória e as emoções. Msafiri Zawoze e Nyakate Za Mwene.

final desta emissão do Gondwana, com a compositora e produtora da Irlanda do Norte, Anna Peel, e a percussionista chinesa Beibei Wang. Feed the Fireflies é o nome do tema. O disco é The Endless Dance, uma edição da Real World, de 22 de maio. É um disco que percorre os 24 termos solares do calendário chinês, explorando os ciclos da natureza e das estações, através de uma linguagem sonora que combina eletrónica, piano processado e percussões tradicionais chinesas. Até ao sinal horário das 18, vamos deixar-vos com Hell and High Water, de Jesse Marino, Penguins e Inga Margaret Haas, um tema que faz parte de Murder Ballads, Volume 2, The Positive Reinforcement Campaign, um ciclo musical que transforma canções tradicionais das montanhas Apalache e composições para harpa em paisagens sonoras experimentais, explorando temas contemporâneos como a violência e a destruição ambiental. Mais Gondwana na próxima semana, à mesma hora na Rádio Universidade de Coimbra. Fiquem bem, fiquem com a RUC.

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Chama-se Árvores, é um tema longo de mais de 13 minutos, do segundo EP dos Vultos. Respira-se Terra, não o Mundo, um quarteto sediado em Bergen, na Noruega, e com a presença de um português no quarteto, ele que é a voz destes Os Vultos, e que se chama Abel Van Pires. A seguir vamos para os destaques da semana, são 7h30. Começamos hoje pela recordação, primeiro álbum para o The Legendary Tiger Man. Chama-se o disco Naked Blues. Hoje vamos ouvir por aqui a faixa que se chama Make My Bone. Logo depois, o nosso Santo Altar desta semana, tema novo de Cabrita, chama-se Good Morning.

Good Morning é o nosso andaldar para esta semana e pertence a Cabrita. Antes estivemos com o disco de recordação desta semana, o disco de The Legendary Tiger Man, o primeiro disco de The Legendary Tiger Man. Ouvimos desse disco Break My Bone. Seguimos esta emissão, para já, com uma nova versão para um velho clássico que também tem diversos nomes, se pesquisarmos e se encontrarmos diferentes gravações deste tema com diferentes nomes. Para já, single recente para Dark Sun, chama-se Bravo, meu bem.

Chama-se Maldição, é Puto Bacoco. Antes estivemos com John Giovanni e Minuto de Desvario e também Bravo Meu Bem para Dark Sun. Depois destas três, temos ainda mais três para nos levar até ao final desta emissão. E despeço-me por agora e dizer que amanhã mais, depois das 7, ainda para ouvirem nesta emissão, temos também novos para Benjamin, Os Dias do Nada, Rapaz Ego, Ainda Tenho Mentiras por Contar ao vivo e também Demon de Estrazen. Agora sim, amanhã mais, depois das 7.

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Muito boa tarde, sejam bem-vindos a mais um Bootleg. Eu sou o Luís Pereira. O programa começa agora, mas antes de anunciar que a grelha da Rádio Universidade de Coimbra, a grelha de programas, vai ser atualizada, como sempre. Foi uma grelha de inverno bastante, com bastantes programas já a acontecer, de facto. Agora, nos próximos 3 meses, vamos fazer algumas alterações na programação da nossa rádio. Para ficarem a saber quais, visitem ruc.pt. A partir da próxima segunda-feira vamos ter novos programas e também dar uma reorganizada nos programas que já fazíamos durante o inverno. O Bootleg é um deles, vai passar a ir para o ar ao meio-dia, mas continua às sextas-feiras, para se calhar recordar um bocadinho do que foi estes programas que tivemos nos tempos mais frios. Agora que entramos no verão, eu decidi trazer ao programa de hoje alguns dos artistas que passaram por cá, fiz uma seleçãozinha, e é com uma dessas bandas que vou começar o programa de hoje. É com os Yeah Vagabond. Vamos começar por ouvir Long Grass, aliás, e eu daqui a bocadinho já volto para dizer quem mais eu trouxe ao programa de hoje, malta que já esteve por aqui noutros bootlegs durante o inverno. Mas por agora vamos então ficar com este tema, Long Grass, e daqui a bocadinho já voltamos a falar.

hoje então o bootleg de hoje com três temas deste Yeah Vagabond. Ouvimos Long Grass, depois escutámos Young Again e Gravity. Eles fazem, são todos temas do mesmo álbum que se chama, o álbum chama-se All Tied Together. Foi lançado no início deste ano, mais precisamente a 30 de janeiro, e tem o selo da River Lee. Este duo irlandês é formado pelos irmãos Brian e Diarmond McGloin. Eles vêm da Irlanda, como vos disse, e têm também, a sua música está muito marcada pela cultura do país deles. Cresceram em Carlow e depois acabaram por se mudarem para Dublin e foram fazendo música, tentam cruzar música tradicional irlandesa, lá está, e europeia também, com um old time norte-americano e os grandes nomes do folk revival dos anos 60. Parece-me bem, essa foi a inspiração para a criação deste programa, do bootleg. Foi assim que fiz vários programas no início, quando ele foi lançado. Peguei grandes nomes do folk revival americano e foi assim que comecei o bootleg aqui nos 107.9 FM. Eles também se inspiram em muitos músicos dessa altura. São irlandeses, como vos disse, já tinham estado no bootleg noutras edições do programa no início do ano 2025. Epá, já está aqui há um tempinho. O tempo passa muito rápido, estou a ficar velho, me parece. Depois, eles estiveram em janeiro de 2025 aqui no bootleg e voltaram a estar também no final do ano 2025. Mais precisamente em novembro. Nessa altura passámos outras músicas desta dupla irlandesa e agora recordamos com carinho essa grelha de inverno da Rádio Universidade de Coimbra, grelha de programas que está a chegar ao fim, mas com o que acaba também começa sempre algo novo. A partir do próximo dia 6, segunda-feira, há nova grelha de programas aqui na Rádio Universidade de Coimbra durante 3 meses, os 3 meses do verão, julho, agosto e setembro. Para saberem as novidades é só espreitarem ruc.pt, como sempre, e vai estar por lá tudo em breve. O bootleg vai deixar de ser às 15 horas, vai passar a ser ao meio-dia e continua às sextas-feiras. Agora, trago-vos outro nome, alguém que eu gosto muito e que já passei não só no bootleg como noutros programas. Ela já esteve por aqui umas quantas vezes. Vamos ficar com a voz de Andrea Von Kappen e o tema Sister Moon.

Estivemos então a ouvir Sister Moon, este tema que dá nome ao álbum que ela lançou em 2024. Ela é dos Estados Unidos, mais precisamente do estado de Nebraska, que fica bem no centro dos Estados Unidos da América, bem isolado e longe das duas costas. Este Sister Moon é então o terceiro álbum dela, foi lançado a 15 de março de 2024. Esta é a faixa de abertura desse disco. Este Sister Moon acabou por ser inspirado em algumas conversas que ela teve, com malta durante o Newport Folk Festival. Ela que refere isso várias vezes em entrevista, que se vai inspirando em conversas que vai tendo, seja com estranhos que vai encontrando, seja com amigos ou até família que também trabalha com ela bem de perto. Vamos continuar a escutar Andrea von Kampen. Vamos agora ouvir o tema Juniper, que também faz parte do tal álbum que ela lançou em 2024, o Sister Moon, e eu já volto.

E estamos na companhia da bela voz de Andrea Von Kampen. Acabámos de ouvir o tema Juniper. Vamos ainda ouvir mais um, Wonder. Lembrar que ela, lá está, estamos a olhar para quem já esteve por aqui. Ela esteve no bootleg o ano passado pelo menos duas vezes, em agosto e também depois no final de novembro, com outras músicas, algumas delas que eu gosto mesmo muito, e que já passei também em outros programas. Acho que tenho que fazer uma pausa nisto, se não parece trabalho para ela. Quem trabalha para ela também sei, é a família. Ela tem, vem de uma família de músicos. O pai dela é maestro, a mãe é flautista, o irmão é músico profissional, e muitas das músicas que ela compõe tem a ajuda desta malta toda da família dela, que também sabe fazer música. Por isso, família com uma veia artística muito forte e que dá sempre jeito quando uma pessoa quer ser músico, não é? Vamos agora então ouvir o último tema que tenho para passar hoje de Andrea Von Kampen, este Wonder, que vai agora para o ar no 107.9 FM.

Foi então André Von Kampen uma vez mais vir ao bootleg e pode voltar quantas vezes quiser. Pesquisem o trabalho que ela tem feito. Ela também já fez algumas experiências com temas bem conhecidos da cultura norte-americana. Uma versão de uma música que ela tem, de uma música popular americana que eu gosto muito, é Before I Buy a Gun. É uma versão incrível dessa música, a música é muito bonita mesmo. Portanto, espreitem por aí, usem a internet para as coisas boas e vejam o trabalho que ela tem vindo a fazer. Vamos continuar o programa com um trio bem conhecido, canadiano, de Perth, formado por René Coughlin, Hilary Watson e Noel Francis Coughlin também. Elas já estiveram por aqui em 3 programas, sim senhor, já as repeti umas quantas vezes, coisa que eu evito ao máximo fazer, mas estou a ver que esta é mesmo malta que eu gosto muito e que já vieram aqui 3 vezes, aliás 2 vezes, enganei-me, pronto, faz parte, 2 vezes. Vamos ouvir 3 temas do álbum que elas lançaram em outubro do ano passado, chama-se Together on a Rock. Vamos começar, aliás, com Honey, I.

Estamos então na companhia das The Pairs, este trio canadiano que nos traz hoje três músicas. Começámos com Honey Eye e depois ouvimos Rain Is Coming Soon. Estas canadianas que então em 2024 gravaram este álbum, chama-se Together on a Rock, este álbum onde estão estas músicas que estou a passar hoje. Um álbum produzido por Tracy Walton e que só saiu passado um ano. Demorou um ano e um mês a vir a público. O álbum começa com este tema que acabámos de ouvir, este Rain Is Coming Soon, que saiu antes do álbum ser lançado. Depois acabou por integrar esse álbum, saiu em fevereiro de 2025, sendo que ele depois o álbum só foi lançado já em outubro desse mesmo ano. Portanto, estas canadianas têm já lançado uns quantos trabalhos. Este é o quarto álbum delas e elas já tinham passado no bootleg durante o ano 2025, trouxe outros temas, mas agora decidi trazer estes que ainda não tinham passado e decidi revisitar, aliás, estas de perto, que eu creio, se a memória não me falha também, que elas estiveram num dos primeiros programas logo, se não o segundo ou terceiro programa. Eu sei que tenho essa ideia, pelo menos, mas agora não tenho aqui essa informação. Já lá vai, meus amigos, já lá vai. Vamos agora ouvir o terceiro tema que tenho para passar delas hoje, chama-se Little Light, e depois vamos a outras bandas que já estiveram no bootleg, isto para recordar a grelha de inverno, a grelha de programas de inverno da Rádio Universidade de Coimbra, que termina esta semana, e para a semana há a grelha de programas novas na nossa rádio. Qualquer coisa, se quiserem saber as novidades, é aceder a ruc.pt. Vamos por agora ficar então com Little Light das The Pairs e eu já volto.

foi então a música das The Pairs no bootleg de hoje. Vamos continuar com Better Radio. Faltam 15 minutos para terminar o programa de hoje. Vamos ficar com esta dupla da Carolina do Norte, formada por Ben Mabry e Brent Holloman. Começamos com um tema lançado mais ou menos a meio de 2025, chama-se Floating Through. É um tema que saiu como single e é com esse tema que vamos continuar o programa de hoje. Vamos a isso então, já está no ar. No programa de hoje faltam 15 minutos para encerrar o último bootleg da grelha de inverno, a grelha de programas de inverno da Rádio Universidade de Coimbra.

E estivemos então a ouvir Beta Radio e este tema Floating Through, lançado já em 2024, editado pela Network Music Group. Estes Beta Radio que acabam também por juntar alguns elementos aqui mais eletrónicos, aqui à acústica deles, à guitarra elétrica por aqui e outros instrumentos e arranjos mais ligados à eletrónica, atenção. Ainda assim, eles são de facto, como se costuma dizer, multi-instrumentistas mesmo. Lá está esta dupla composta por Ben Mabry e ainda Brent Holloman. O Ben está na voz, na guitarra, harmónica, piano, e o Brent na guitarra, banjo, voz, baixo e piano. Portanto, eles no fundo acabam por partilhar alguns instrumentos também, mas ainda assim sabem tocar muita coisa, meus amigos. Acabámos então de ouvir esse Floating Through, e depois o programa está quase no fim, faltam 8 minutos e por isso, bem, o que é que havemos de fazer mais? Vamos se calhar ouvir só mais um tema deles, vamos ficar Floating Through, e depois o programa está quase no fim, faltam 8 minutos e por isso, bem, o que é que havemos de fazer mais? Vamos se calhar ouvir só mais um tema deles, vamos ficar então

0: Fechamos o último bootleg da grelha de inverno da Rádio Universidade de Coimbra com este trio irlandês, o Jumble, e com o tema Schoolyard Days. É assim que encerramos o programa, falta menos de um minuto para encerrar. Dizer que foi um prazer estar este ano a lançar música para o ar nos 107.9 FM. Espero que tenham gostado do bootleg. Ele vai continuar, atenção, mas em vez de ser às 15 horas de sexta-feira, vai durante os próximos 3 meses estar no ar ao meio-dia, na mesma, na sexta-feira. A grelha de programas da Rádio Universidade de Coimbra vai ter algumas alterações nos próximos 3 meses. Consultem ruc.pt para saber quais e continuem na companhia da Rádio Universidade de Coimbra. Eu sou Luís Pereira, volto por aí num programa desta sintonia. Por agora é tudo, foi um prazer estar convosco às sextas-feiras às 15 horas durante todo este tempo que durou este bootleg, que continua, atenção, mas agora ao meio-dia das sextas-feiras. Até breve.
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13: viemos derrubar-lhes o império?
12: Será que ainda dá para dar um jeito na coisa? 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
1: Muito bom dia, são 10 horas, é tempo de informação em 107.9 e em RUC.pt. Politécnico de Coimbra assinala o 47º aniversário. A cerimónia decorre hoje, dia 9 de julho, às 15 horas, na Sala Afonso Henriques do Convento São Francisco, em Coimbra. Depois acontece a inauguração das obras de renovação das residências R2 e R3. Ambos os momentos vão contar com a presença do Ministro da Educação, Ciência e Inovação, Fernando Alexandre. A Escola Superior Agrária do Politécnico de Coimbra vai entregar 20 bolsas aos estudantes com melhor classificação no acesso ao ensino superior em 2026. Para terem acesso à Bolsa da Agrária, os estudantes devem colocar em primeira opção na candidatura ao ensino superior as licenciaturas em Agronomia, Ciências Florestais e Recursos Naturais, Tecnologia Alimentar, Tecnologia e Gestão do Ambiente, Turismo em Espaços Rurais e Naturais ou Zootecnia. Com o valor de 697€, as bolsas são atribuídas de forma automática. A seleção é feita por ordem decrescente, a nota de ingresso nos cursos da Escola Superior Agrária. São aplicáveis às candidaturas da primeira fase do Concurso Nacional de Acesso e Ingresso no Ensino Superior de 2026. Os resultados das candidaturas a bolsas são conhecidos a 20 de setembro. As bolsas são financiadas pelo Plano de Recuperação e Resiliência. Os candidatos derrotados à distrital e concelhia do Partido Socialista de Coimbra apresentaram uma participação criminal ao Ministério Público. Os candidatos que não venceram as eleições na Federação e na concelhia do Partido Socialista pedem a investigação ao alegado pagamento de cotas nas eleições internas que ocorreram em junho. Segundo a agência Lusa, Américo Batista e Rui Claro afirmam que houve pagamentos massivos de cotas em alguns concelhos como Sor, Penacova, Figueira da Foz, Coimbra e Condeixa Nova e alegam que a maioria terão sido pagas por terceiros. Os candidatos avançaram também com uma providência cautelar junto do Tribunal Constitucional para suspender a eficácia das eleições no Partido Socialista no Distrito de Coimbra, que decorreram a 21 de junho. As eleições para a distrital foram ganhas por Pedro Coimbra, que é deputado na Assembleia da República. Já Ricardo Lino, atual vereador na Câmara de Coimbra, foi reeleito presidente da concelhia do Partido Socialista. O TUM Coimbra debate a inteligência artificial no futuro da educação. Hoje, às 5 da tarde, a vice-reitora da Universidade de Coimbra, Cristina Albuquerque, Pedro Santa Clara, diretor do TUM Portugal, e Penusol Machado, diretor do Centro de Informática e Sistemas da Universidade de Coimbra, respondem a perguntas como educar com a inteligência artificial ou como educar para um mundo com IA. A entrada é gratuita, mas sujeita à inscrição prévia. A moderação está a cargo de Joana Lobo Antunes, da Direção de Comunicação, Imagem e Marketing do Instituto Superior Técnico. No âmbito das festas da cidade, realiza-se hoje a procissão de penitência em honra da Rainha Santa Isabel. A procissão sai de Santa Clara Nova a partir das 6 da tarde e termina na Igreja de Santa Cruz. Cerca das 21h30, assim é que é a imagem da padroeira de Coimbra, para na Ponte Santa Clara e assiste ao fogo de artifício. A imagem da Rainha Santa regressa no próximo domingo, dia 12 de julho, a Santa Clara Nova. A Casa da Escrita exibe às 21h30 o filme Nasci com a Trovoada, a autobiografia póstuma de um cineasta, realizado por Leonor Arial. A fita pretende homenagear o cineasta Manuel Guimarães. Já o Largo do Poço recebe a partir das 7 da tarde os concertos de Constança Ochoa e Isabel Martínez. As duas criadoras exploram a fronteira entre música popular e novas abordagens estéticas.
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1: O Instituto Português do Mar e da Atmosfera prevê para a cidade temperaturas mais amenas, a variarem entre 27 graus Celsius de máxima e 15 de mínima. O termómetro RUC assinala neste momento 23 graus.

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1: Trânsito mais lento nas rotundas do Almegue e Casa do Sal e também na Avenida Navarro. Foi a síntese informativa numa edição de Isabel Simões. A informação regressa mais logo às 6 da tarde. Fique desse lado e tenha uma boa manhã na companhia da Rádio Universidade de Coimbra.

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1: Agora que são 11 horas, é tempo de fazer a atualização do trânsito. Francisco, como é que vai tudo aí dentro?
2: Boa tarde, Silvio. Está a ser uma hora de ponta bastante turbulenta. O acidente no sentido Boca-Esófago já foi resolvido, embora ainda implicar uma circulação muito condicionada. Abrandamentos na passagem pelo estômago, alguns alimentos menos bem mastigados têm entupido o acesso ao intestino, mas a sul, as consequências da feijoada do almoço ainda se fazem sentir, com muitas complicações na saída inferior.
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1: Boa tarde. 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
4: Boa noite! 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
5: Luís, chega-te à frente. O que é que tens preparado para nós hoje?
6: Boa noite, chefe. O meu prato é lombo de vitela em agridoce com um toque de maçã e pimentos braseados.
5: Luís, com este prato podes dedicar-te à bricolagem porque a comida que tu serviste aqui hoje serve para assentar tijolo. Eu não dava isto ao meu cão. Próximo.
7: Boa noite, chefe. O meu prato é arroz de ontem com frangos de fado segunda-feira em fricassé, um bocado mais de arroz que sobrou do outro dia, acompanhado por uma redução de feijoada de terça-feira.
8: Epá, muito bom. Uau. Que grande prato.
9: Incrível.
8: Muito bom prato. Que grande prato.

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Viva, muito boa tarde, seja bem-vindo ao Português Suave, sessão de quinta-feira. É mais um passeio pela música portuguesa, como é habitual, nos finais de tarde aqui na Antena da Universitária, de segunda a sexta-feira, entre as 7 e as 8, para ouvir em 97.5 e também em rum.pt. Recordo que os alinhamentos são publicados diariamente na página de Facebook do programa, em facebook.com/portuguessuaverum. Abrimos com Hey, o original dos Pixies, versão feita por Frankie Chavez e por Amy Curl, do álbum Family Tree, o álbum que foi recentemente reeditado, quer fisicamente, edição em vinil, quer também com reedição em formato digital, a propósito dos 15 anos da edição original deste trabalho fundamental no percurso musical de Frankie Chavez. Nesta versão, belíssima, diga-se de passagem, nota também para a participação da Amy Curl. Próxima sequência, ainda ligados nas versões, um trabalho recentemente editado que se dedica a este nobre exercício de revisitar material alheio é o de Electric Man, chama-se precisamente Covers. Falei dele na passada sexta-feira. Este é o projeto então do Tito Pires, um one man band que vai sempre variando nas suas abordagens sonoras. É um músico que vai explorando vários registros e tem este trabalho interessante. São 6 versões que apresenta. Na passada sexta-feira escutamos a revisão de Cristina, Beleza é Fundamental, dos Rocky Vários. Além desse tema, há mais 5, esse é único em português. Há versões de originais de Suzy and the Banshees, de Danzig, também dos The Parkinson, dos The New Connection, e há uma versão também de um tema dos Nirvana. É esse que proponho, Something in the Way. Continuamos com Electric Man, projeto solo de Tito Pires. Depois vamos continuar ainda nas versões. Seja muito bem-vindo, junte-se a nós.

0: E depois do destaque dado às versões, sequência que contou com Electric Man a revisitar tema dos Nirvana. Ainda rolou por cá Fame de David Bowie, revisto por David Fonseca e Marta Rennie. A fechar, os Ray Gun, que pegaram em There But For The Grace Of God Go I, tema dos Machine, e revisitado pela trupe de Coimbra, liderada por Paulo Furtado. E depois desse capítulo, encerrado esse capítulo, viramos-nos para as novidades com os Must Be Blue, a dupla de Vizela que lançou em abril este novo tema, From Dusk Till Dawn, dupla composta por Pedro Caldas Costa e Maria Damasceno. Tem estado também em grande atividade esta dupla, depois do EP do ano passado, No Followers Please. De regresso já aos originais, com este novo tema lançado já em 2026. Quem tem também estado em alta rotação são os Houseplants, projeto do Guilherme Correia, com vários singles editados. E ontem chegou mais um, e é mais um avanço para aquele que será o primeiro longa duração do projeto. O tema tem edição pela portuguesa Cucamonga Discos e também edição lá fora pela Spirit Goth, editora norte-americana, e a produção ficou a cargo de Gordon Raphael, também produtor com créditos firmados, além de ligação aos The Strokes. Trabalhou já com nomes como Regina Spektor, Heinz ou os The Crips, por isso também currículo de alto nível. Vamos então a esta nova canção dos Houseplants, chama-se Pleasure.
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está a música novinha a rodar, tema lançado ontem, Pleasure. É o novo single dos Houseplant, a banda que tem tido de facto uma atividade notável, formada em 2020, ou pelo menos a editar de discos desde 2020, já com vários EP editados, também alguns singles. Este ano tem mantido também essa criação torrencial e aguardamos também com natural expectativa aquele que será o primeiro longa duração deste projeto de Guilherme Correia. Quem também está a preparar regresso são os This Penguin Can Fly. O álbum terá por título Now. Este é o tema que serve de introdução a esta nova fase da banda das taipas. The Lightning Bolts Are Here.

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3: Como é que é, puto? O que é que fizeste hoje?
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1: Boa tarde, são 18 horas. É tempo de atualizar a informação na antena da Rádio Universidade de Coimbra ou em 107.9 FM. Fique desse lado. A Universidade de Coimbra faz agora parte do consórcio responsável pelo desenvolvimento do Amália, o primeiro grande modelo de linguagem de código aberto criado para o português europeu. No projeto, a equipa da Universidade de Coimbra tem o objetivo de adaptar o modelo ao domínio da ciência para apoiar investigadores em tarefas como a análise de leitura científica, a escrita académica, a classificação de áreas científicas e a resposta a perguntas com recurso a referências verificáveis. Segundo a Universidade, o trabalho pretende tornar os modelos de inteligência artificial mais transparentes e úteis para a comunidade científica, ao mesmo tempo que reforça a capacidade nacional de investigação e desenvolvimento na área. O Amália surge como uma resposta à escassez de modelos treinados em português europeus, procura preservar as características da língua e reduzir a dependência.

0: tendência de tecnologias envolvidas fora da Europa. O modelo foi apresentado no passado dia 1 de julho e encontra-se disponível em formato de código aberto. A Universidade de Coimbra apresentou hoje um guia pedagógico gratuito para apoiar o ensino português a imigrantes e refugiados. O projeto foi desenvolvido pela Faculdade de Letras no âmbito de um projeto europeu. O manual reúne 191 atividades práticas disponíveis em 7 línguas. Segundo a Universidade de Coimbra, o objetivo é facilitar a aprendizagem da língua portuguesa e promover a integração social e cultural de quem chega a Portugal.
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0: Estão neste momento 22 graus na cidade de Coimbra, de acordo com o Instituto Português do Mar e da Atmosfera. As temperaturas para a noite e madrugada vão descer até aos 16 graus, sem previsão de precipitação.

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1: Passam 3 minutos das 6 da tarde e tempo de utilizar a informação de trânsito. Neste momento, a lentidão na estrada apresenta-se elevada, sendo os maiores pontos congestionamento a A31, a zona da Santa Clara e a zona da Portagem. Fica por aqui mais uma síntese informativa, desta vez na voz de Leonor Sousa. A informação regressa mais logo às 21h com mais uma síntese informativa. Até lá, continue connosco em 107.9 FM ou em RUC.pt. Tenha um bom resto de dia.

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Olá, boa tarde a todos os nossos ouvintes. Bem-vindos a mais uma emissão do Suburbano aqui na Rádio 107.9 e RUC.pt. Estão neste momento com locução e realização de Guilherme Costa. E aventuramos aqui pelo sul dos Estados Unidos, por Tennessee, especificamente Memphis. Faixa Mask and the Glock dos 36 Mafia.

Suburban continua na rotação de Memphis Rap, desta vez com um dos seus pioneiros, DJ Spanish Fly, com o seu clássico Cement Shoes.

Saltamos agora para o lado mais contemporâneo do hip-hop instrumental, com influências de Memphis e de Raider Clan, com o produtor DJ Smokey, com a sua faixa Trill Wave.

Vamos agora para a evolução natural do Memphis Rap, o Cloud, com a faixa de Black Cray, So Damn Hot.

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Vamos para Nova York com We Do It Rock Marciano. 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

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Estão que tiveram com Guilherme Costa, locução e realização. Continuem na Rádio 107.9 e RUC.pt. Até à próxima semana.

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1: Boa tarde, são 9 horas e é tempo de atualizar a informação na Rádio Universidade de Coimbra.

A Universidade de Coimbra apresentou hoje um guia pedagógico gratuito para apoiar o ensino de português a imigrantes e refugiados. O projeto foi desenvolvido pela Faculdade de Letras no âmbito de um projeto europeu. O manual reúne 191 praticantes disponíveis em 7 línguas. Segundo a Universidade de Coimbra, o objetivo é facilitar a aprendizagem da língua portuguesa e promover a integração social e cultural de quem chega a Portugal.

Coimbra recebe entre 17 e 19 de julho a sua 31ª edição da Feira Medieval. O evento vai decorrer junto à Sé Velha e estende-se a vários passos da alta e da baixa da cidade. O programa conta com recriações históricas, concertos e cortejos. A edição deste ano é dedicada ao período, no século XII, em que Coimbra foi capital do Reino de Portugal. Segundo a Câmara Municipal de Coimbra, o evento pretende promover a importância histórica da cidade e dinamizar o comércio local.

Segundo o Instituto Português do Mar e da Atmosfera, a noite desta quarta-feira em Coimbra será de céu pouco nublado, com a temperatura mínima a descer até aos 18 graus. Para amanhã, prevê-se céu limpo e uma temperatura mínima de 33 graus. O distrito de Coimbra mantém-se sob aviso amarelo devido à persistência de valores elevados da temperatura máxima.

Passam 4 minutos das 9 horas e é tempo de atualizar a informação de trânsito. A esta hora não há registro de condicionamentos significativos nas principais zonas e entradas e saídas de Coimbra. Ainda assim, recomenda-se alguma atenção na Zona da Baixa, na Avenida Fernão de Magalhães, na Casa do Sal e nos acessos à Ponte de Santa Clara, onde é habitual verificar-se maior intensidade de circulação ao final do dia. Hoje não vai haver observatório às 9 horas devido a problemas técnicos na Rádio Universidade de Coimbra. Mesmo assim, fique desse lado no 107.9 FM ou em RUC.pt. Amanhã a informação volta às 10 horas. Fique agora desse lado.

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Olá, boa noite. Cover de Bruxelas, edição para 9 de julho de 2026, hoje com os suecos ABBA, eles que se estrearam em Estocolmo em 1972, formados por Agnetha Fältskog, Björn Ulvaeus, Benny Andersson e Annfrid Lindstad. Em 1973 concorreram ao Festival da Canção Sueco com a canção Ring Ring, mas ficaram apenas em terceiro lugar, mas no ano seguinte venceram o Festival Sueco com Waterloo e depois venceram mesmo também o Festival Eurovisão da Canção. Foi esta música precisamente que abriu o programa Waterloo, aqui na versão dos britânicos Doctor and the Medics, na companhia de Roy Wood, single dos Doctor and the Medics em 1986. Os ABBA venderam ao longo da carreira mais de 150 milhões de discos e começaram em 1972 e duraram apenas 10 anos. Em 1982 deram por encerradas as atividades. 1975, primeiro álbum homónimo de título ABBA. Uma das canções chamava-se SOS. Vamos para a versão dos Erasure, dos britânicos Erasure, formados por Vince Clarke e Andy Bell. Eles que em junho de 1992 dedicaram um EP totalmente aos ABBA. O disco chamava-se ABBA Rescue. Uma das canções era este SOS.

Duas canções retiradas do disco ABBA, editado a 21 de abril de 1975, duas bandas britânicas, primeiro os Erasure a revitalizarem este SOS, depois as Lush, o seu álbum Gala de 1990, traziam este Hey Hey Helen. Saltamos para 1976, o álbum Arrival, editado no dia 11 de outubro. Vamos agora saltar também para os Estados Unidos da América, onde surgem os californianos Red Cross e trazem-nos uma nova versão para Dancing Queen.

Duas versões dos ABBA vindas dos Estados Unidos da América. Primeiro os Red Cross em 1997, lado B do single Secret Life tinha a canção Dancing Queen, depois Even Dando dos Lemonheads com este Knowing Me, Knowing You. É uma versão que originalmente Even Dando gravou para um tributo aos ABBA em 1999, mas depois foi incluída na reedição do 30º aniversário do álbum It's a Shame About Ray, dos Lemonheads. O original de Knowing Me, Knowing You e também de Dancing Queen fazem parte do álbum Arrival, 1976, dos ABBA. Saltamos agora para outro álbum dos ABBA, desta vez de título ABBA The Album, mas editado em 12 de dezembro de 1977. O single que antecipou esse álbum chamava-se The Name of the Game, saiu a 17 de outubro de 1977. Vamos para a versão de Martha Wainwright, a irmã de Rufus Wainwright e filha desse norte-americano Lowdown Wainwright III, esse grande nome da música americana. Para já, Martha Wainwright com este The Name of the Game.

Duas versões para o single que antecipou o álbum ABBA, de álbum de 1977. O single chamava-se The Name of the Game. Ouvimos as versões de Martha Wainwright para, a compilação Simply Mad, Mad, Mad, Mad About the Loser's Lounge, de 1999. E depois o projeto de David Guetta, dos Wedding Present, o outro projeto de David Guetta, os Cinerama, no single White Riot, a meias, precisamente com os Wedding Present 2018, com este The Name of the Game. Saltamos para 1979, 23 de abril, os ABBA lançavam o álbum Voulez-vous. Uma das canções do disco é este Angel Eyes. Vamos para a versão dos norte-americanos Kezars, que vem de Denver, eles que na altura eram liderados por John Grant. E no seu último disco, no último disco da carreira dos Kezars, um disco só de versões, de título Sorry I Made You Cry, traz esta versão de Angel Eyes.

79. Primeiro ouvimos Angel Eyes na versão dos norte-americanos Kezars, a banda de John Grant. Depois o single que antecipou este álbum, Voulez-vous, chamava-se Chiquitita, saiu em janeiro de 1979. Ficou aqui a versão dos britânicos Black Country New Road, no EP de 2021 Never Again, que trazia não duas versões do ABBA. Para além deste Chiquitita, tinha ainda também uma versão de Mamma Mia. Avançamos na carreira dos ABBA, neste caso, para uma canção ainda de Voulez-vous, chama-se Does Your Mother Know. Vamos ouvir a versão dos britânicos Ash para o single Oh Yeah, de 1996.

Quase no final esta emissão da Cover de Bruxelas, dedicada aos ABBA, ouvimos primeiro Does Your Mother Know, uma das canções do álbum Voulez-vous, na versão dos britânicos Ash, é o single Oh Yeah, de 1996, dos Ash. Depois fomos até o álbum Super Trooper, 1980, este single que antecipou o disco. Em julho, os ABBA editaram The Winner Takes It All em single. Depois o álbum saiu a 3 de novembro do mesmo ano. Ouvimos a versão dos Queen of Japan, é um disco, um grande disco de versões, de título Head Rush, editado em 2002. Vamos agora até ao álbum Visitors, de 1981. A canção chama-se Like an Angel Passing Through My Room. Vamos para a versão, a colaboração entre Elvis Costello e também Anne-Sophie Van Otter.

Ao final desta emissão da Cover de Bruxelas, com a colaboração entre Anne-Sophie Van Otter e Elvis Costello, o álbum For the Stars 2001 trazia esta versão dos ABBA de Like an Angel Passing Through My Room, do álbum The Visitors dos ABBA. Vamos terminar com o tema-título desse disco, na versão dos Television Personalities 2005, o álbum And They All Lived Happily Ever After. São as despedidas de Rui Ferreira. A Cover de Bruxelas volta na próxima semana. Depois das 11, há Talk, Talk, Talk. Boa noite.

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0: Olá, boa noite. Talk, Talk, Talk, edição para 9 de julho de 2026. Começámos com este clássico de Chico Buarque, o álbum homónimo desta canção. Construção 1971, faz precisamente agora 55 anos de idade, este grande disco de Chico Buarque. E fomos até ao Brasil porque a emissão de hoje é uma emissão especial do Talk, Talk, Talk, a falar do Brasil, mais especificamente de telenovelas. Temos hoje connosco a Vilma Reis, que é jornalista da Coletiva, mas começou aqui na Rádio Universidade de Coimbra.
1: Ah, eu pensava que tu não fosses lembrar, que já faz tanto tempo. Isso já foi. Ixi, isso
0: Já,
1: aqui.
0: se calhar já foi noutro século.
1: Pois é, exatamente. Pois. Mas os bons filhos a casa tornam. Então. Mas eu nunca tive programa aqui na RUC, atenção. Não.
0: Sim, eras da informação,
1: Sim,
0: eu sei.
1: era repórter. Mas claro que eu entrava e falava como eu hoje faço orgulhosamente aqui no Talk, Talk, Talk. Boa noite.
0: Vamos falar de telenovelas e vamos começar pela primeira.
1: Sim, então,
0: Pela
1: bem.
0: primeira em Portugal, claro.
1: Exato, eu vou explicar por que esta vem logo. Mas nós vamos hoje fazer um passeio pelas telenovelas brasileiras e pelas suas músicas. Músicas que fazem história também junto com elas, não é? Porque mesmo estando aqui em Portugal, estas canções, elas atravessam o Atlântico, obviamente, continuam a viver na memória de quem cresce, de quem cresceu com a televisão brasileira, que é o teu caso, não é, Rui?
0: Nem por isso, era mesmo. Eu via as telenovelas.
1: Mas eu acho que esta primeira, com certeza,
0: Não,
1: sim.
0: toda a gente via primeiro, porque na altura só havia dois canais.
1: Sim.
0: E ainda por cima, quando surgiu a Gabriela, o choque foi tão grande que eu lembro perfeitamente que no café mais perto da minha casa, à hora da telenovela, às 8 da noite, aquilo estava à pinha. A maioria das pessoas
1: Apinha.
0: não tinha televisão ainda, estávamos em 1976. Portugal
1: Exatamente.
0: estava a sair daquele período pós-25 de Abril e por isso a maioria das pessoas não tinha televisão e o país autenticamente parava na altura da Gabriela.
1: Exato. Então, é essa mesma novela que nós vamos começar, porque ela também tem ali uma mística ali à volta, não é? É tudo muito novo. É a primeira novela a cores do Brasil. Então, no Brasil, ela foi lançada em 1975.
0: Nós vimos a preto e branco. Pelo menos a maioria dos portugueses viu a telenovela a preto e branco.
1: Não dava para mostrar Sônia Braga a
0: Não,
1: preto e branco.
0: não, não, não havia. Não, eu não sei se as emissões a cor já tinham começado em Portugal, mas tenho a impressão que não. E mesmo que tivessem começado, ninguém tinha televisão a cores.
1: Bem,
0: Ter
1: mas
0: televisão já era uma raridade.
1: já era uma realidade. Então, vamos começar, sim, por Gabriela, porque eu quis começar pela primeira telenovela que tu, com certeza, foi a primeira que tu viste, porque foi a primeira que veio para cá. Gabriela, inspirada no romance Gabriela, Cravo e Canela. Então, o nome do romance tem esse Cravo e Canela, que a telenovela não veio, de Jorge Amado, baiano, e é passada na Bahia, história toda centrada na personagem da Gabriela, vivida pela Sônia Braga, sensual, cheia de personalidade, que virou um símbolo de brasilidade. Assim, ali foi aquela marca, não é? Aquele símbolo que ela imprimiu, que ela vincou. A novela teve uma versão histórica, então, em 1975, exibida em cores, e ganhou uma abertura inesquecível com essa música, que se chama Modinha para Gabriela, composta por Dorival Caymmi. Então, já aí você tem história de Jorge Amado e música de Dorival Caymmi. Não dá para acertar mais. Não consigo perceber assim o que que seria mais acertado. Não, acho que não existe. E aí depois, claro, vem a cereja em cima do bolo, que é a eternidade na voz da Gal Costa. Então, a música combina perfeitamente com a personagem. A música é leve, é popular, luminosa, solar e ao mesmo tempo muito marcada pela identidade baiana e brasileira. E a Gal Costa, uma das grandes vozes da nossa música popular brasileira, da MPB, deu a essa canção uma interpretação definitiva, que ajudou a transformar essa abertura numa das mais lembradas da televisão. Quando ouvimos a modinha para Gabriela, não estamos ouvindo apenas uma música, Rui, de novela, não é só aquele tema de abertura que durante meses nos acompanha, não é? No início, no fim do episódio, mas estamos ouvindo um retrato musical de uma personagem e de um Brasil literário, afetivo e popular. Mas eu acho que a gente não consegue falar mais sobre isso. Vamos ouvir.
0: Vamos, e depois não nos podemos esquecer que a personagem Gabriela era interpretada por Sónia Braga.
1: Exato, pela explosiva.
0: E isso era marcante. Vamos então à modinha para Gabriela na voz de Gal Costa.

0: Modinha para Gabriela na voz de Gal Costa, a telenovela Gabriela, que chegou a Portugal só em 1976, embora tenha estreado um ano antes no Brasil.
1: No Brasil, exatamente. Foste transportado para a Bahia, Rui Ferreira, com a Gal Costa, ali toda faceira.
0: Não fui porque eu não conheço a Bahia, mas fui transportado
1: Para dentro de Gabriela.
0: para 1976. Eu
1: Exatamente.
0: ainda era um miúdo.
1: Para Sônia Braga ali, da cor do cravo, perfume de canela, enfim, aquela brasilidade toda que aportou aqui, aqui em Portugal, trouxe essa trouxe Dorival Caymmi, trouxe Jorge Amado e trouxe todo esse universo da Bahia, esse cheiro, aquelas cores e aquele universo do Jorge Amado. E vamos então agora para a minha primeira telenovela, porque essa foi a tua, 1976. Vale aqui dizer, dar uma nota, não é? Que 76 eu ainda não estava por aqui, chegava 2 anos depois. Mas a minha primeira telenovela, aquela que eu lembro mesmo, foi Roque Santeiro. Não sei se tu te lembras de Roque Santeiro, uma das maiores telenovelas da história da TV brasileira, escrita por Dias Gomes. A trama se passa na fictícia Asa Branca e mistura fé, política, manipulação, humor e crítica social também, com personagens que ficaram na memória do público, como a Viúva Porcina. Vá lá, dessa tu lembras com certeza. Sinhozinho Malta e o próprio Roque Santeiro.
0: Está em um aspirador.
1: Pode ser outra coisa, Rui. Hoje, bem, eu acho que nós podemos dizer, não é, para o ouvinte, que condições nós estamos aqui. Hoje nós tivemos um problema com o nosso emissor aqui na RUC, então estamos em modo bem sem luz. Tem aqui
0: Acho que já aspiraram tudo.
1: algumas coisas. Isso, mas é rádio e é RUC. Estamos aqui acostumados. Bem, voltando para os personagens de Roque Santeiro, a Viúva Porcina, o Senhorzinho Malta e o próprio Roque Santeiro. A abertura, o tema que nós vamos passar é o tema da abertura, que se chama Santa Fé. E foi composta e também está nessa versão interpretada pelo Moraes Moreira, com letra de Fausto Nilo. E a música tem uma força popular enorme, porque traduz muito bem o espírito da novela. Primeiro porque fala de contradição, de fé e de tensão entre o sagrado e o profano. Era um pouco o tema de Roque Santeiro. Tinha um bocado de surrealismo e alguns personagens assim ultrapassavam todos os limites do razoável. E há um detalhe importante que ajuda a entender mais a dimensão de Roque Santeiro. O Dias Gomes, o autor, era marido da Jeanette Claire, outra gigante da teledramaturgia brasileira. E enquanto Dias ficou conhecido pelo olhar crítico, político e até satírico sobre o Brasil, a Jeanette marcou uma época pelo talento para o folhetim de grande impacto nacional. Então, ela, além de ser um dos maiores nomes da dramaturgia das telenovelas no Brasil, ela tinha essa intuição dramática e adorava reviravoltas, ousadas, inclusive, nos bastidores também da televisão. E vale aqui, antes de voltarmos para Roque Santeiro, uma curiosidade sobre essa mulher. É uma curiosidade muito comentada na carreira dela, que é o caso de uma outra novela. Nós não vamos passar aqui nada dessa outra novela, nenhuma música, mas vale a pena contar aqui. Em 1967, Rui, nem tu ainda eras nascido. Anastácia,
0: Verdade.
1: essa outra telenovela de 67, estava com uma enorme dificuldade de audiência e teria recorrido a uma virada na trama. Então chamaram Jeanette Claire, que não era a autora dessa obra de Anastácia, e perguntaram: faz qualquer coisa para a gente melhorar a audiência dessa telenovela. Ela falou: bem, qualquer coisa, tenho carta branca, tem. Ok. Então ela escreve um terremoto dramático para sacudir a história e tentar salvar a novela. De uma tacada só, ela mata 100 personagens e recomeça tudo. O que dá ideia, né? Dá vontade da gente fazer isso algumas vezes, em algumas situações e em alguns países. Fica a dica, um terremoto. Mas vamos ouvir Santa Fé, Roque Santeiro, tema de abertura, Moraes Moreira.
0: Eu estava aqui a lembrar-me do elenco, Regina Duarte,
1: Regina
0: claro.
1: Duarte era a Viúva Porcina.
0: O José Wilker, que já era o galã da Gabriela.
1: Exatamente.
0: E por isso aqui voltou.
1: Ele voltou.
0: E o mítico Lima Duarte, claro.
1: É, o José Wilker, que também foi o homem entre, né, Dona Flor e seus dois maridos. Então,
0: claro,
1: era o nosso galã.
0: Claro.
1: Exatamente.
0: Mas o Lima Duarte é que ficou famoso cá em Portugal. O Sinhozinho Malta.
1: Sinhozinho
0: foi
1: Malta.
0: Um personagem.
1: E as suas pulseiras e os seus tiques. Sim, inesquecíveis.
0: Para já vamos a Moraes Moreira e este Santa Fé.

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0: Talk, talk, talk. Hoje falamos de telenovelas brasileiras. Ouvimos para trás Santa Fé de Moraes Moreira, da telenovela Roque Santeiro, e depois o tema-título de Anos Dourados. Foi aqui a versão, ou melhor, a colaboração entre Chico Buarque e Tom Jobim.
1: Sim, viajamos para o Rio de Janeiro dos anos 50, porque é exatamente esse o quadro, o panorama que traz Anos Dourados. Na verdade, aqui nós fugimos um bocado do tema do nosso Talk, Talk, Talk de hoje, que são telenovelas. Isso foi uma minissérie, mas eu tinha que trazer, porque imagina o luxo de ter uma minissérie com uma abertura com Tom Jobim e Chico Buarque. Minissérie escrita por Gilberto Braga e marcada por um retrato dedicado, um retrato dedicado à juventude carioca daquela época, dos costumes e dos amores sob uma vigilância social. E o tema, essa canção, é uma joia da música brasileira. Anos Dourados, do Tom Jobim, do Chico Buarque, uma canção de uma beleza rara que parece mesmo guardar o próprio perfume da memória, não é, Rui?
0: Verdade, e eu por acaso agora estava-me a lembrar que na altura a RTP devia ter um acordo com a TV Globo, porque quase todas as telenovelas eram da Globo,
1: Sim.
0: mas no Brasil não havia só telenovelas da Globo,
1: Sim. No,
0: havia
1: exato, sim.
0: outras produtoras.
1: E antes da Globo já tínhamos outras emissoras que produziam telenovelas também. E depois chega a Globo.
0: Mas em Portugal eu lembro, eu acho que parei no na Tieta do Agreste. Eu acho que não me lembro de ver mais nenhuma
1: De ver
0: depois
1: mais
0: disso.
1: nenhum. Bem, essa minissérie Anos Dourados, ela remete, como eu falei ainda há pouco, fala sobre esse Brasil e mais especificamente o Rio de Janeiro e mais especificamente o bairro, um bairro muito conhecido no Rio de Janeiro, o bairro da Tijuca, de uma forma elegante, sem caricatura, e constrói um clima de nostalgia que é ao mesmo tempo afetivo e crítico. E aí a minissérie traz esse olhar que não era aquilo do lembrar como era bonito antigamente, mas de perceber como é que aquele tempo também era cheio de limitações e silêncios e expectativas impostas, principalmente para as mulheres. E aí é que entra a música tema, esse capítulo à parte, né? Composta pelo Tom Jobim, com letra de Chico Buarque.

0: uma daquelas canções que parecem nascer mesmo para a televisão, sabe? Já veio pronta, mas que também ganhou uma vida própria como obra musical. E essa interpretação dos dois é de uma delicadeza tão própria, porque tem esse equilíbrio de suavidade, emoção, que combinam perfeitamente com o universo da minissérie. É, tem aquela melancolia elegante, né? Aquela sensação de tempo perdido. Então, é uma música que não apenas abre a história e abria cada episódio, como parece assumir o sentimento da obra inteira. E agora
1: E agora vamos seguir com outro grande nome da música
0: vamos mudar
1: brasileira.
0: completamente de áreas, não é? Vamos sair dos anos 50 e os vestidos rodados, a cintura marcada e o
1: Como
0: cabelo puxado
1: a
0: atrás.
1: voz que vamos ouvir agora começou nos Mutantes,
0: Exato.
1: mas depois tem uma carreira a solo
0: Sim, mas eu sei que tu preferias que ela ficasse ali nos Mutantes mais tempo, não era?
1: Sim, eu prefiro a fase dos Mutantes, mas ela
0: Sim.
1: tem algumas canções interessantes que fez com o Roberto.
0: Do Prá.
1: Não me lembro o apelido
0: Ah, não.
1: do namorado do Roberto.
0: Ah, não. O namorado que
1: Aquele
0: depois era o
1: fez, tem
0: marido,
1: vários,
0: Roberto de Carvalho.
1: tem, exato, tem vários
0: Exatamente.
1: discos, Rita e Roberto. Falamos de Rita Lee,
0: Exato.
1: que cantou o tema título de uma telenovela.
0: A telenovela é Baila Comigo. E o que nós vamos ouvir é Baila Comigo. Foi exibida pela TV Globo em 1981 e marcou a estreia do Manuel Carlos, um gigante também da teledramaturgia no Brasil, no horário nobre, que para nós, muito antigamente, era o horário das 8. Isso é engraçado, essa questão do horário, Rui, porque as novelas no Brasil, então, tinha a novela das 6 da tarde, do que tinha o um tema mais ameno, sempre era uma reprodução de época. E depois tinha a novela das 8, que era a novela aqui mais livre, mais picante, com temas mais duros e que retratava um bocado mais, assim, mais realistas, digamos assim. Porque às 8 estávamos todos em casa, não é? Inclusive estávamos já jantados, alguns. Algumas famílias chegavam em casa do trabalho às 6. E depois aquilo é filho e jantar e tal. E depois às 8 sentavam ali para ver a telenovela. Então, esse termo novela das 8, ah, isso é a novela das 8. Era um tempo que também mostra como é que nós nos precarizamos um bocado na nossa vida, a qualidade de vida também. Porque hoje em dia, às 8 horas, ninguém está em casa fazendo jantar. No Brasil, assim, está todo mundo no transporte público, no trânsito, voltando para casa. As pessoas agora vão dormir lá para as 11, 11 e tal, tudo se tornou muito mais tarde, embora acordem na mesma super cedo, estão muito tempo para chegar no trabalho. Mas acho que é uma questão engraçada dessa coisa da novela das 8. É um tempo, era feliz. Às 8 está sentado vendo telenovela ou fazendo outra coisa, não é?
1: Sim, é jantar e ver a telenovela. Eu acho que agora, já não vejo telenovelas há muito tempo, mas presumo que não passem às 8 da noite, nem sequer às 9.
0: Eu acho que agora o horário vai sendo preenchido e acho que essa coisa de sentar e ver uma

0: Dois nomes grandes da música popular brasileira. Primeiro, Rita Lee, a cantar Baila Comigo, a canção título da novela Baila Comigo. Depois, Caetano Veloso, a cantar este Menino do Rio, da telenovela Água Viva.
1: É, o Brasil não podia ter novela sem tema de abertura com Caetano, né? Foram algumas, mas essa... Porque Menino do Rio, na verdade, nasceu antes da novela. E a novela é Água Viva, de 1980. Uma novela exibida na TV Globo, escrita pelo Gilberto Braga. E que ficou marcada pelo retrato da vida urbana, novamente, do Rio de Janeiro. Com foco no comportamento, relações amorosas, ambições e aquele universo da alta classe carioca e de tudo que eles fazem. A novela é lembrada também pela estética sofisticada e pelo tom, aquele tom de modernidade, muito ligado ao estilo desse autor, o Gilberto Braga, que costumava observar com ironia e precisão os costumes dos brasileiros. Mas essa música, e nós estamos aqui para falar das canções das telenovelas, essa música escrita pelo Caetano Veloso, ela já existia, como eu falava, antes da novela. Na verdade, ela foi composta 3 anos antes da novela, em 1977. E foi gravada por uma intérprete, uma cantora, que na época nós chamávamos no Brasil de Baby Consuelo. Mas como tu sabes, no Brasil as pessoas gostam de mudar de nome, porque isso e porque alguma coisa, e agora ela é Baby do Brasil. Mas na minha época, e na época desta novela, 77, ela era a Baby Consuelo. E ela vira tema de abertura, mas o Menino do Rio era um surfista, o José Arthur Machado, que na praia era conhecido como Petit. E era um rapaz lindo e serviu de inspiração para a imagem do Menino do Rio para o Caetano Veloso. E isso ajuda a entender porque que a música tem esse clima assim, de juventude, corpo livre, praia, movimento e muito desejo, né? Que é quase como um retrato afetivo do Rio de Janeiro e dessas figuras que passeavam ali pela orla, ali com aquele vento passando pelos cabelos, no caso do José Arthur, o Petit. Então, em Água Viva, essa novela, a música funcionou como uma porta de entrada perfeita para esse universo urbano, com muito sol, e que conectava essa novela numa imagem muito forte do Rio de Janeiro. Bonito, leve, moderno e cheio de atitude, que é um bocado o que é que traz o Menino do Rio para a abertura de Água Viva.
0: E agora passamos para uma telenovela completamente diferente, até porque não é da Globo.
1: Não, agora nós vamos viajar para a TV Manchete. Uma novela da TV Manchete que foi exibida entre 1989 e 90.
0: O próprio disco tem o logotipo da Rede Manchete.
1: Exatamente, da Rede Manchete. Então, nós vamos ouvir Dorinha Meu Amor. Dorinha Meu Amor, interpretada pelo seu autor, Luiz
0: Melodia.
1: Exatamente, aquela voz de veludo. E vamos ouvir, depois eu conto a história de Dorinha Meu Amor.
0: Vamos embora.

0: praticamente no final esta emissão de Talk Talk Talk. Hoje falamos de telenovelas brasileiras. As últimas que ouvimos, as canções de telenovelas que ouvimos foram Dorinha Meu Amor, a voz de Luiz Melodia, e depois Maria Bethânia e o tema título da telenovela Fera Ferida.
1: Sim, mas temos que falar de Dorinha, meu amor, antes de passar para essa fera ferida aí na voz da Maria Bethânia, porque é Cananga do Japão, uma novela que se passa no Brasil dos anos 30, uma recriação histórica que mistura melodrama e aí traz essa canção. Não é a música da abertura da novela, mas é uma canção muito forte, porque fala da personagem principal, a Dora, interpretada pela Cristiane Torloni, e que usa esse pano de fundo histórico para construir essa trama de paixão, mudança social e sobrevivência. E um detalhe importante é que a obra tinha um cuidado muito forte com a atmosfera, o figurino e a música, o que ajudou a marcar a identidade da TV Manchete como uma emissora que investia em novelas com visual e linguagem próprios. E aí vem o tema, Dorinha Meu Amor, do Luiz Melodia, que nessa interpretação faz todo sentido, porque a canção tem esse tom romântico, né? Sofrido, e a voz do Luiz Melodia traz um bocado isso. A letra fala de amor, de culpa, desejo, entrega, e que encaixa muito bem nessa trama que mistura uma tragédia histórica. E passamos do Brasil dos anos 30 com Luiz Melodia, essa voz, a Pérola Negra, e vamos para o universo da Fera Ferida, uma novela, aí voltamos para a TV Globo, uma novela exibida entre 93 e 94, ora, lá está, no horário das 8, escrita por Agnaldo Silva, com inspiração livre nas obras do Lima Barreto. Essa canção, Fera Ferida, ela é de Roberto Carlos e Erasmo Carlos, e a interpretação que ficou ligada à novela é a da Maria Bethânia. Então é o tema de abertura, e é um tema que na voz dela dá à música um tom muito dramático, intenso, que combina bastante com a trama.
0: Vamos finalizar com, eu acho que foi a segunda telenovela que passou em Portugal, a segunda telenovela brasileira, chamava-se O Casarão.
1: Sim.
0: E curiosamente esta canção saiu em single 7 polegadas em Portugal.
1: Sim.
0: E ainda hoje é uma peça de coleção. É um disco que para um single não se consegue barato.
1: Exatamente, nós deixamos para o final.
0: E o autor é meio enigmático.
1: Completamente, é tudo muito enigmático, porque é um disco que nós encontramos assim, é raro. Eu não vi essa telenovela, eu não vi, e não conheço mais nada dele. Gosto imenso desse tema. Estamos falando de Nuvem Passageira.
0: E o autor chama-se Hermes Aquino.
1: Hermes Aquino. Então, não, e a novela
0: Quem é que
1: O
0: se chama
1: Casarão.
0: Hermes Aquino?
1: Exatamente. Quem é que se chama Hermes Aquino? Ele. E compôs Nuvem Passageira, ficou ligada a essa novela O Casarão, da TV Globo, e que virou um grande sucesso popular na segunda metade dos anos 70. A canção saiu em 76 e ganhou enorme circulação justamente por entrar na trilha dessa novela, o que ajudou muito a fixá-la na memória afetiva de muita gente no Brasil e em Portugal também. Agora, o Hermes Aquino, para além desse nome insólito, marcante e inesquecível, era um compositor e cantor e violonista brasileiro, e essa música tem um tom muito particular, porque é melódica e contemplativa e ao mesmo tempo meio universal, porque fala da passagem da vida, da impermanência, da sensação de que tudo vai mudando como uma nuvem no céu. E é tão, tão singelo, tão, tão doce ainda. E é um detalhe bonito na origem dessa canção também, porque ela foi inspirada por uma namorada dele, que se chamava Maria da Graça, e que acabou ganhando um sentido mais amplo, porque fala dessa condição humana em geral. Então vamos ouvir a última.
0: Vamos ouvir, estamos mesmo a terminar.
1: Desse Talk, Talk, Talk. Era para falar, não é?
0: Não. É o Talk, Talk, Talk. São as despedidas. Agradecemos à Vilma Reis pela participação nesta emissão. Para a semana esperemos já ter a Sara Mendes de regresso. Vamos então terminar com Nuvem Passageira, Hermes Aquino. Boa noite.

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0: Pá, como é que é aquela música que é assim? Ah, aquela que tem o sintetizador assim. Sim, essa. Como é que se chama?
1: Não sei, só ouça Hulk.
2: Hulk, esta merda é só barulho.
3: Amigo, diga-me uma coisa, o 24 já passou?
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0: isso?
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0: E tenho medicina?
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